0: concorrência pra dançar.
1: 21 horas, 1 minuto. Ótima noite pra você que vai chegando agora. Obrigado pela sintonia. 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E aí, já se cadastrou? 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Manda um abraço especial para Isabelle. Manda um abraço especial também para sua mãe, a Azenilda, e toda a equipe aí do Dr. Farol em sintonia. Oi.
2: Boa noite.
1: Boa noite.
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1: Muito bem, tá cadastrado e daqui a pouquinho tem sorteio.
3: Boa noite.
4: Só caiu um brega pra mim, Adilson Ribeiro, qualquer um pra Adilson Ribeiro.
1: Adilson Ribeiro, tá bom então, vamos tocar o sucesso pra você, boa noite.
5: Boa noite, Fernando Louro.
1: Boa noite.
5: Meu amigo, gostaria de ouvir a música de Reginaldo Rossi, qualquer uma dele. Nós estamos aqui no bairro da Paz, bebendo uma cervejinha, ouvindo seu bregão. Uma boa noite, meu amigo, bom final de semana. Eu sou
1: pra
5: a Francisca.
1: Obrigado, Fran.
5: Da Paz.
1: Obrigado, Francisca. Boa noite.
6: Boa noite. 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Que é o José Walter, bairro da Amapá.
1: Ok, tá cadastrado. Boa sorte pra você e boa noite.
7: Boa noite, boa noite.
1: Boa noite.
7: Boa noite, boa noite, boa noite. Meu amigo Fernando Louro e DJ Lipinto. Rapaz, tamo por cá, não quero sim beber, rapaz. Ligado, desde cedo, no Sobrega, pai. Manda um alô pra nós aqui, não quero sim beber, Ronaldo. Ligado desde cedo, pai.
1: Legal, um abraço pra vocês aí no Quero Sim. Tu quer, Lipinto?
8: Quero sim, bora.
9: Boa noite, Fernando Louro. Tô aqui na casa do Rondinelli. Toca aí, Alberto Moreno, Batom Gosto de Fruta.
1: Rondinelli é pesado.
9: Aí. Aqui no bairro Independência, marcando a presença aqui. Meu parceiro Zezinho, a esposa Zezinho. Dele. O Alves, mais a esposa dele. A Glauba Rondinelli e a minha esposa aqui, Daiane. Chama na catraca.
1: Legal.
9: Todo mundo junto.
1: É bom demais, família reunidos, amigos, é bacana. Rondinelli, olha, eu vou te falar uma coisa. Rondinelli junta bacana mesmo assim os amigos, familiares e faz aquela festa ali, Pinto, curtindo o Sobrega.
8: Claro, a melhor, tudo nosso.
1: Esse conhece, viu? Vamos lá. Boa noite.
10: 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Boa noite. Agora eu tô vindo ao meu placar. É 2-0 pro Brasil. Dilermando da Folha 6.
1: Valeu, Dilermando Folha 6. Obrigado pela sintonia.
4: Boa noite.
1: Só
4: caiu um brega pra mim, Adilson Ribeiro. Qualquer um pra
1: Deus. Ok, vamos tocar o sucesso pra você. 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
0: 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Muito bom.
11: Essa eu adoro essa música.

0: aí, esse é o Sobrega da Galera. Não desgrude do seu rádio, voltamos já já.
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2: 21 e 10.

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4: 21 horas 13 minutos, boa noite pra você ligado na Clube, pra você ouvindo FM 91, são as duas emissoras do Grupo RBA. 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
5: Aquele abraço.

0: Bom demais, é o som de Silvio Max atendendo a várias indicações. 21:32, você ouvindo através da Rádio Clube.
1: Yes.
0: Você ligado na FM 91.
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0: É do Grupo RBA Marabá. Eli Pinto, já vamos fazer o sorteio no valor de R$150. Presentaço do Dr. Farol. Muitas pessoas se cadastraram.
2: Olha.
0: E a gente vai sortear um número, né? Um número. Você que se cadastrou, fique ligado, já. Já vamos fazer o sorteio. Fique atento, ouvinte ligado e ouvinte premiado. Boa noite pra você.
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0: Legal, obrigado pela sintonia. Já tem sorteio. Deixa eu atender mais uma ligação.
4: Boa noite, Leslie Pinto.
0: Boa noite.
4: Bota uma música do Nilson Souza. Isso aí, Aldair da Folha 9. Dá um alô pra nós aqui da Folha 9. Bota a música do Nilson Souza aí.
0: Ok, obrigado pela sintonia. Deixa eu mandar um abraço especial ao vereador Ronaldo, que tá ligado. Vereador Ronaldo, Folha 33. Abraço pra você, Ronaldo, e toda a família aí em sintonia. Curtindo FM 90. E obrigado, vereador Ronaldo, vereador do Povão.
5: Oi. Alô, Fernandão. 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
0: Tá cadastrado e já tem sorteio. Boa noite.
6: Boa noite, locutor Fernando Lula.
0: Boa noite.
6: Aqui é o João Vitor de Palmas, Tocantins. Estou ouvindo a rádio pela internet. Gostaria de ouvir a música da Rosa Braga, a diva do Pará, aquela Vê Se Volta. Gosto muito do seu programa.
0: Obrigado, um abraço pra vocês aí de Palmas, Tocantins. Já, DJ Pinto vai preparar, a gente vai tocar o sucesso aí, tá? Sucesso aí da cantora Rosa Braga.
1: Muito bom.
0: 21:34, vamos no break, já tem sorteio. Se liga, tá?
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0: 21:34.

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0: girando o sucesso que você gosta de ouvir. 21, 21 e 38. Vamos fazer o sorteio, né, Pinto? Várias pessoas ligaram. Bora. Vamos fazer o sorteio valendo R$150. 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Várias pessoas ligaram, várias pessoas se cadastraram e uma pessoa vai levar, isso mesmo, uma pessoa vai levar R$150. É um Pix no valor de R$150. Telefone para você ligar é o 991-210091. Você que se cadastrou, né? Agora chegou a hora, né? Vamos fazer esse sorteio. R$150, Doutor Farol. Muita gente na expectativa, né? 150 já dá para fazer aquele churrasco,
1: rapaz, não dá? Dá amanhã o jogo do Brasil, hein? Com 150, prepara o churrasco, meu galera.
0: Fica tudo certo, né, Lipinto?
1: Fica tudo certo.
0: Vamos tocar mais um sucesso?
1: Bora.
0: Vamos tocar mais um sucesso e já a gente faz o sorteio. É o som dela.
2: Mais uma aí de Rosa Braga.

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1: É mais um sucesso. É mais uma pérola da nossa querida Marabá. Ela, Nenzinha do Calypso, curtindo... Ligada na FM 91.
0: Aquele abraço.
1: É bom saber que você tá ligado, é bom saber que você tá antenado, você que ouve através da Clube.
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1: Minha amiga Gessina em Tucuruí, curtindo através do aplicativo da FM 91. Meu amigo Geraldo em Tucuruí, curtindo através do aplicativo da Rádio Clube. Obrigado pela sintonia. O Jairo Carvalho em Itaituba, curtindo através do Radiosnet
2: 91.
1: Obrigado, Jairo Carvalho. Obrigado pela sintonia. Povão de Jacarecanga também, ligado, curtindo FM 91.
2: Muito bom.
1: Vamos nessa, então, fazendo o sorteio. Agora, quem vai fazer o sorteio, quem vai escolher é ele, o Internacional. O Internacional de Marabá. Vamos lá, então, fazendo o sorteio. De 1 a 99, qual número
3: de
1: você escolhe?
3: De 1 a 99.
1: É você que vai escolher.
3: Vou escolher. Vai. O computador mostrou aqui 59.
1: 59. Vamos ver quem mandou áudio número 59. Vamos ver agora no computador quem é que vai levar R$150.
4: Oi, Fernandão. Aqui é a Deise da Nova Marabá. 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
1: Ela ganhou, DJ Eli Pinto. Ganhou. Brasil! Ganhou, Eli Pinto. Eba! Aí a Deise. Faturando aí R$150. Já pode se manifestar.
3: Já pode se manifestar, viu?
1: Vai preparando. Legal. Bom, Eli Pinto, daqui a pouquinho, hoje a abertura do Maraverão 2026, aparelhagem
3: Rubi.
1: De primeira.
3: É de qualidade, viu?
1: É o Rubi?
3: É o Rubi, som de qualidade.
1: Pra sentir a potência, pra sentir a qualidade, abertura hoje, hein, Eli Pinto? Abertura, tem muita coisa aí, hein?
3: Muita coisa boa, viu?
1: E muita gente se preparando pra descer aqui pra Marabá, né? Pra passar as férias aqui. Você que já chegou, seja bem-vindo à nossa capital, seja bem-vindo à Capital do Sol.
2: Muito bom.
1: É o programa Só Brega.
2: E bota a concorrência pra dançar.

0: programa só brega. 21h55, ótima noite pra você. Pra você ligado através da Rádio Clube, na frequência 100,7.
1: Muito bom.
0: Pra você curtindo através da frequência 90,9 da FM 91.
1: 91.
0: Ligando de ponta a ponta. É a maior audiência de Marabá. Aproveitar e mandar uma boa noite especial para a mãe Jurema de Acais, lá na aldeia Crepuiré, para o Zangre, para o índio Joaquim, pessoal na Avenida Espírito Santo. Obrigado a todos vocês aí na aldeia Crepuiré.
2: Aquele abraço.
0: Obrigado, mãe Jurema. Obrigado, índio Joaquim, Zangre, Luciana, a toda a família da aldeia Crepuiré. Aquele abraço do Fernandão.
2: Aquele abraço.
0: O nosso muito obrigado a você que ligou, a você que participou, a você da Grande Marabá, a você de todo o Brasil,
3: Brasil!
0: E as pessoas que ouvem a gente fora do Brasil. Obrigado ao nosso diretor Hinaldo Antônio. Obrigado, DJ Eli Pinto.
4: Opa, obrigado, obrigado, obrigado, obrigado, Marabá. Obrigado, Fernando Louro. Obrigado a todo mundo. Se Deus permitir, sabadão, tamo junto, bebê.
0: Eli Pinto, amanhã se apresenta onde? Vamos fazer um convite, o pessoal.
4: Isso, rapaz. Vamos convidar a galera para assistir o Jogo do Brasil lá no São Félix. Novo Progresso.
0: Novo Progresso. Lá em São Félix.
4: Em São Félix.
0: Ali próximo do Bampará, por
4: exatamente,
0: ali assim.
4: Exatamente. Vai ter um mega telão. Mega telão, né? De LED, viu? Tem som viatura dentro, tem Guto Silva, tem DJ Eli Pinto. E DJ Thiaguinho, rapaz, por lá também, viu?
0: E eu também vou lá,
4: bora lá
0: em
4: amanhã.
0: São Félix.
4: Todo mundo, viu?
0: Amanhã chegou a hora de dizer pra você tchau.

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Para você que está ouvindo aqui a FM 91 em conexão com a Rádio Clube FM 100,7, boa noite a você, obrigado pela sintonia. Aperte os cintos porque a partir desse momento, a partir de agora, vamos fazer uma viagem no tempo, voltando às décadas de ouro da música dançante mundial. Aquilo que você curtiu nas danceterias dos anos 70, nas discotecas dos anos 80, nas boates, disco-clubes dos anos 90 e, claro, tudo o que rolou nas principais danceterias, rádios, fitas cassete, CD, MD, o que você escutou aí, a partir desse momento, você agora ouve comigo, seu amigo Michel Garcia, no programa Máquina do Tempo. É o programa mais bacana das suas noites marabaenses de sábado. E a gente, claro, com muito alto astral, com muito estilo, vamos começar o programa Máquina do Tempo de hoje, trazendo a você e levando, na verdade, levando você de volta as principais décadas áureas da música dançante mundial. A gente vai começar então o programa com uma música super bacana dos anos 90, da época da House Music, Jane G, Don't Be Shy, Não Sinta Vergonha, Não Se Acanhe, Não Seja Tímido. Era a filosofia de Jane G, Don't Be Shy. Sobe o som porque está começando o seu Máquina do Tempo.

É o programa Máquina do Tempo, na noite deste sabadão. Hoje é dia 28 de março de 2026. Amanhã já é domingo e olha, amanhã é domingo de Ramos, hein? Amanhã é domingo de Ramos, já começa aí então a Semana Santa, que culminará na próxima sexta-feira, né? Com a Sexta-feira da Paixão. E sábado tem o Sábado de Aleluia e domingo, domingo de Páscoa. E ao mesmo tempo que também é o aniversário de Marabá, né, meu amigo? Feriado em dose dupla aí no próximo domingo, sem ser amanhã, no outro, porque amanhã é domingo de Ramos. E claro, desde já, desejando a você então uma abençoada Semana Santa, tá bom? Pra você, pra sua família, tudo de bom, tá beleza? Aproveitando pra mandar um abraço pra todo mundo que está sintonizado aqui no Máquina do Tempo, tá bom? Um abraço aí pro nosso amigo Moquinha e seu amigo Cazuza, ligados aqui na programação do Máquina do Tempo. Pessoal da Marabá Móveis, grande abraço, obrigado pela sintonia, tá bom? Agradecer também o pessoal da Saraiva Materiais Elétricos, né, que está sintonizado conosco, o amigo Matheus ali da Frutaria da Loura e toda a sua equipe também sintonizados aqui na programação do nosso Máquina do Tempo, o Renato da Reluz, tá bom? Obrigado, Renato, pela sua sintonia, grande abraço aí também para todos os funcionários da Reluz e todos os nossos amigos aqui que sintonizam, né, estão sintonizados na programação do Máquina do Tempo, tá certo? Vamos então de música, que é o que você quer, continuando então aí a programação.

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0: Olha, essa música fez muito sucesso nos anos 80, finalzinho dos anos 80, né? Voyage, Voyage com Desireless pra você. A música tocou incansavelmente nas principais rádios do Brasil, do mundo, Belém, Pará, Marabá, as principais cidades aí de todo o Brasil, né? Tocou muito e muita gente também dançou, com certeza, o grande sucesso de Voyage, Voyage pra você, recordando aqui no Máquina do Tempo. Vamos então ao intervalo comercial. Não mude de estação, Máquina do Tempo tá só começando.
1: 10h35.

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Olha, aproveitando para mandar um abraço para todo mundo que está sintonizado aqui no Máquina do Tempo, né? Para você que está aí na rodagem, os caminhoneiros, os motoristas de ônibus entrando e saindo aqui da cidade de Marabá. Obrigado pela audiência, viu? Obrigado por estarmos aqui sintonizados na FM 91 ou na Rádio Clube FM 100,7. Um abraço, boa viagem para você e também, claro, os taxistas, né? Motoristas de aplicativo também, muito obrigado pela sintonia. Forte abraço, sucesso aí no seu trabalho, né? Muitos pais aí de família, deixando a família em casa em paz, tranquilos, vindo trabalhar sábado à noite. Olha a hora aí, né? Que vocês estão trabalhando. Parabéns, obrigado aí e sucesso, viu? Que dê tudo certo aí. Cuidado no trânsito, tá, meus amigos? Cuidado, porque esse trânsito aí, vou te dizer, rapaz, a gente dirige por nós e pelos outros, hein? Eita, mas tá bom. Vamos então de música, que é o que interessa. Vamos voltar novamente para a Europa. Agora, nos anos 90, tivemos dois DJs que pegaram a batida do Technotronic. Esses DJs, eles fizeram uma música muito bacana. É os DJs Pat and Mick. O nome da música é Use It Up and Wear It Out. Sobe o som, porque a música bacana é Máquina do Tempo.

0: Pets and Small Turnaround pra você. Outra música muito bacana, eu gosto muito dessa música, é uma música dançante, uma música pra cima, que é aquilo que a gente precisa, né, meu amigo? Energias positivas aí neste mundo tão louco que a gente tá vivendo hoje em dia. E com certeza o Máquina do Tempo nos dá essa energia, porque aquece o coração, né? Você lembra aí dos tempos antigos, você lembra, poxa, saiu curtindo na escola. Essa aí, quando eu era jovem, eu curti muito, dancei nas danceterias aqui de Marabá, ou de Belém, ou de Goiânia, onde quer que você estivesse, você dançou, você lembrou, porque a música é muito bacana, é o programa Máquina do Tempo, e ele te faz ter esse sentimento gostoso aí de nostalgia, né, meu amigo? É isso aí, vamos então, intervalo comercial, tá? Já já eu volto para mais Máquina do Tempo.
1: 11 e 2.
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aproveitando para mandar abraço para a galera que está sintonizado conosco, tá bom? Também aproveitar para mandar um abraço aqui pro José Neto, aqui da RBA, tá sintonizado também na programação do Máquina do Tempo, ele e seus amigos aí, né? Todos sintonizados, obrigado aí pela sintonia. E claro, não deixando de mandar abraço para os nossos amigos que estão sintonizados, o seu Moquinha, lá do bairro Laranjeira, né, da Marabá Móveis, o seu gatão, o Cazuza, um abraço para você. Obrigado pela sintonia, seu Moquinha sempre sábado está conosco aqui, tá bom? O Renato e a Dona Jane da Reluz estão sempre sintonizados também no Máquina do Tempo, obrigado pela sintonia. Um forte abraço para vocês, né? O Wellington da JJ Motopeças e, enfim... Nossa, se eu for falar o nome aqui de todo mundo que está sintonizado, muita gente, viu? Obrigado pela audiência aí de todo mundo que está aqui no Máquina do Tempo, tá bom? Vamos então para mais música. Play a Hit, The Summer is Magic. O verão é mágico para você. Sobe o som, Máquina do Tempo.

0: Olha, essa música tocou muito em Belém do Pará e com certeza tocou aqui também em Marabá. É o Projeto Uno, Brinca! Essa música tocou já muitas aparelhagens, viu? Intervalo comercial, já eu volto para mais.
1: 11:34.

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Beleza, beleza. Muito bem, obrigado a você sintonizado no Máquina do Tempo. Aqui seu amigo Michel Garcia. Nós estamos, né, aí, tá quase meia-noite já, meu amigo. Quase meia-noite e muita gente sintonizada ainda na programação do Máquina do Tempo. As pizzarias aí, né, as lanchonetes de rua, as barracas de cachorro-quente de, né, de Baurus. Os hambúrguer lá fora, né, em São Paulo, chama de Bauru, né, meu filho? É, e todos vocês que estão aí lanchando e ouvindo o Máquina do Tempo, bom lanche, bom apetite para vocês, obrigado pela sintonia também. E olha, se eu fosse vocês, donos de lanchonetes, não deixe os meninos mudar a sintonia da 91 nem da Clube. Deixa aqui no Máquina do Tempo, meu amigo, que aqui que toca música bacana, aqui que nós recordamos e fazemos o nosso coração ficar aquecido com muita nostalgia, muita música bacana na programação do seu Máquina do Tempo. Vamos então para mais música. Vamos com René Froger, Are You Waiting For Loving Me? Sobe o som, porque essa música é muito bacana. Gosto muito. Eu e você no Máquina do Tempo. 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

0: Fechando então o seu e o meu Máquina do Tempo com ela, que já é mamãe, que já é vovó, né? Cyndi Lauper pra você com Girls Just Wanna Have Fun. Muito bacana essa música, né? Fizeram até uma versão aí na internet, né? Nos memes, no TikTok, né? Que eu voltei aos anos 90, né? Muito legal essa versão. E você recordando aí, sábado que vem tem mais Máquina do Tempo. Tô de volta a partir das 10 horas da noite. Um grande abraço, fui.
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0: Meia-noite e 30.
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2: Meia-noite e 42.

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1: 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Luiz e Maurílio. Rapaz.

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0: Uma e um.
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0: com a Josete. Faz assim, eu posso me apaixonar. Aí, ó, Pimba, seguinte, vamos na mão.
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1: Relembrar é viver. Chitãozinho e Xororó. Vambora, irmão! Daquele jeito! Chitãozinho, hein? Vambora!

0: 1:30.
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0: duas horas.
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0: coisa linda, Natanzinho. Obrigado por estar aqui. Obrigado.
1: Eu que agradeço por tudo.
0: Que Deus abençoe.

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Pai, pode ser que daqui a algum tempo haja tempo pra gente ser mais, muito mais que dois grandes amigos, pai e filho, talvez. Pai, pode ser que daí você sinta qualquer coisa entre esses 20 ou 30.

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3h35.

0: que isso, Henrique?
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0: 52.
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0: 5:31.
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0: 6:31.
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É, engraçado. 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

0: 7 e 3.
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1: É, Nonato Dourado. Aceita, meu amor, tá, meu bem?
2: Bom dia, bom dia, bom dia, Marabá. Bom dia, meu querido Brasil. Hoje tem Seleção Brasileira. E aí?
0: Brasil!
2: Como é que estão os preparativos para esse jogo de logo mais a partir das 17 horas? Está tudo preparado? Vai receber os amigos, vai receber as amigas, vai receber os familiares aí na sua casa? Ah não, vai sair para a casa dos outros? Vai acompanhar em algum lugar de reunião? Então hoje tem Brasil e hoje tem também a Máquina do Tempo, que está começando agora aqui na sua Rádio Clube. Para você que está no café da manhã, bom café da manhã! Bom domingão a todos vocês. A Clube FM entra agora nesse ritmo de recordar. Recordar mais junto com você. Recordar aqueles grandes sucessos das décadas aí de 70, 80 até 90. Tanto nacional quanto também internacional. Como é o nome desse programa? Máquina do Tempo. Máquina do Tempo. E hoje, neste domingão, você vai recordar comigo músicas que deixaram marcas na nossa vida, tá bem? Está começando o Máquina do Tempo a partir de agora. A gente se desliga-se um pouco do presente. Nós vamos agora pegar a chave, abrir o baú das nossas melhores memórias. Sabe aquela música que tem cheiro de infância? De amigo de infância? Da primeira namorada, tá lembrado? Aquele refrão que traz de volta o gosto do primeiro amor, ou aquela tarde de domingo na casa dos pais que não voltam mais? Pois é, o tempo passa rápido demais, mas a música tem o poder de estancar o relógio do tempo. Então prepare seu coração, porque hoje a saudade vai apertar o peito da melhor forma possível. Vamos juntos viajar na Máquina do Tempo com Nonato Dourado a partir de agora. Eu começo assim com Ronaldo Adriano, Amor Espanhol. Amor Espanhol, Ronaldo Adriano, inicia, liga os motores da Máquina do Tempo.
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0: Eu falei pra você que esse aqui é o melhor programa de domingo. A Máquina do Tempo, tá aí o José Augusto. Pra que saber meu nome? Pra que saber meu nome, hein? Você tá pagando minhas contas, tá não? Então pra que saber meu nome? José Augusto! Fechando esse primeiro bloco aqui da Máquina do Tempo. Falei que o programa hoje tá super especial, hein? Super especial, José Augusto, a Máquina do Tempo. Eu vou em intervalo comercial, mas é rapidinho, já já eu volto com você.
1: 7h33.

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1: É, Nonato Dourado. Aceita, meu amor. Tá, meu bem.
2: Já voltei aqui na Clube, voltei aqui na sua 100,7 Rádio Clube de Marabá. É, essa semana nós perdemos aí o Williams, que era o vocalista, o coautor da banda, da música IMCA, da banda Village People. É uma grande perda para o mundo musical, não é isso? Grande Williams, eles da banda Village People, que cantavam sempre caracterizados, e aí perde esse grande ícone dessa banda famosa, principalmente ali da década de 70, mas toca até hoje em todo mundo. Grande perda, hein? E se você estava com saudades daquela época de ouro, onde as canções tinham mais alma e os momentos pareciam eternos, seu lugar é aqui. Vamos resgatar os grandes clássicos que embalam a sua juventude e fazer a sua memória dançar de novo. Acomode-se na poltrona, aumente o volume do seu rádio e deixe a recordação tomar conta do seu dia, tá bom? Porque você está ouvindo A Máquina do Tempo.
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0: o Sérgio, Sérgio Reis, coração de papel. Ah, rapaz, o Sérgio Reis fez agora, né, uma programação especial, porque completando 80 anos, Sérgio Reis, e homenageado lá em Minas Gerais, com a música Menino da Porteira, que já foi filme, se não estiver enganado, é Ouro Fino, lá na cidade de Ouro Fino, Sérgio Reis aí participando das comemorações da cidade. Grande Sérgio, Sérgio Reis, coração de papel. Com essa aqui, nós vamos colocando um ponto final na programação da sua Clube do Máquina do Tempo. A programação continua aí, continue acompanhando conosco, tá bom? Para você, um ótimo final de semana, um ótimo domingo, um bom almoço. Daqui a pouco tem Brasil e Noruega. Vamos torcer pela nossa seleção brasileira. Mulheres, considerem-se beijadas. Minha irmãzinha, a fé que me faltar eu vou buscar em você.
1: 8 e 1. 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
4: Oi, pessoal. Bom dia, bom dia, bom dia, bom dia. Marabá! Muito bom dia pra você ligado aqui no som da Rádio 91, você que tá em casa agora curtindo a nossa programação, você que tá ligado também na Clube FM, estamos aqui em conexão com as duas emissoras aqui do Grupo RBA, a 91 e a Clube FM, juntas e misturadas, tá? Trazendo pra você a melhor programação do nosso Domingão 91, até as 13 horas, eu estarei por aqui com vocês, tá gente? Fazendo companhia, com muita música boa, a sua participação também, trazendo aqui o nosso placar da Copa, recheado de muitos prêmios, e daqui a pouquinho eu vou estar divulgando pra vocês novamente quais são os prêmios, e você acertando o placar do jogo, vai concorrer, aliás, o placar da Copa, tá gente? Vai concorrer aos prêmios, tá bom? Então fica ligado comigo até as 13 horas, eu estarei por aqui, o seu amigo Naldinho Fontenelle, nesse domingaço, trazendo pra você as melhores aqui na programação da Rádio 91, sucesso em primeiro lugar, em conexão com a Clube FM, afinal de contas, aconteceu, ligue na Clube!
0: Muito bom!
4: Então, bora pra cima, começando o nosso Domingão 91, a partir de agora, tô aqui no comando junto com vocês, esse Domingão, a turma que tá se preparando, se programando para ir para a Praia do Tucunaré, ligado também aqui no Sonda 91, você taxista de plantão, a turma do Lotação, a você da Losamo também, bom dia, pessoal também do aplicativo, né gente, um abraço pra vocês, ligado sempre aqui na Rádio 91, 8 horas, 9 minutos, até as 13 horas, eu estarei por aqui, ó, te fazendo companhia no Sonda mais ouvida.

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1: Tá aí o sucesso, Débora Lomba. E mano, não posso negar que te amo. Música linda, né, gente? Você conferindo aqui no nosso Domingão 91. Tocou também Rebeca Lentes, história por você. Alípio Martins e abrindo aí a nossa programação, o som da banda Warilô. Só pra agitar o nosso Domingão. O nosso Domingão 91, você que tá ligado aqui na 91. Ouvindo também na Clube FM, a 100.7. É, estamos em conexão, as duas emissoras, levando o melhor da boa música para mais de 60 municípios e localidades juntas. Potência e Manabá, né, gente? Você que tá ligado comigo, uma ótima manhã. Esse domingão, vai participando, vai mandando aqui as suas mensagens. Afinal de contas, o nosso programa é feito com a sua participação. E tá valendo aqui o nosso placar da Copa, tá, gente? Então mande aí para nós, para você concorrer à premiação desse jogo de hoje, Brasil. Placar da Copa, tá, gente? Então mande aí para nós, para você concorrer à premiação desse

0: acertando o placar do jogo, olha só os prêmios que você, ouvinte da 91 e da Clube FM, vai concorrer, tá? Você pode mandar tanto aqui pro zap da 91, quanto pro zap da Clube também, tá, gente? Vai estar cadastrando todo mundo aqui, tá bom? Então, presta atenção. 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Atenção pro regulamento, tá, gente? 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Após o sorteio, será feita uma ligação para o ouvinte sorteado. 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Olha só, pessoal, acidente na ponte do Rio Itacaiuna. Os ouvintes estão mandando aqui para mim, informando desse acidente. Quem mandou o áudio aqui foi o meu amigo... O Riang Melo, da banda 4x4, mandou esse áudio aqui. Bom dia.
1: Fala, Inaldinho Fontenelle, meu irmão. Aquele abraço. Rapaz, o trânsito aqui na ponte tá bonito, não. Acidente entre um carro e uma moto, carro pequeno. O carro ficou com os quatro pneus pra cima. E aí, não passa aqui nas duas pontes. Uma ponte. Uma das pontes aqui. Sentido Cidade Nova, Velha Marabá, Nova Marabá.
0: Tá certo, Yang. Obrigado, querido, pela sua participação. Então, você que tá vindo para Nova Marabá, você que tá indo para Velha Marabá, tá enfrentando um trânsito danado. Então, segundo meu amigo Yang Melo, teve um acidente aí na ponte, tá, gente? Envolvendo um carro, uma moto, tá? Então, o trânsito tá lento, muita atenção e paciência na hora de você vir para Nova Marabá ou para Velha Marabá. Quem vai para Nova pode optar, né, gente? Pela ponte, a doutora Ana Miranda, né? Você passa aqui em frente à nossa emissora, é mais prática, mais rápido, mas quem vai para Velha vai ter que aguardar um pouquinho. Ou então, se tu quiser, pode fazer esse trajeto também, tá? Então, atenção, você que tá vindo sentido Nova ou Velha Marabá, trânsito lento devido a um acidente que aconteceu na ponte do Rio Itacaiunas. Tudo bem, pessoal? Ligado aqui nas emissoras do nosso Grupo RBA, FM 91 e Clube FM. Vamos seguindo aqui a nossa programação até às 13 horas. Eu estarei por aqui com você, te fazendo companhia. Sim.

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0: Tudo bem, pessoal? Já estou de volta. Hoje eu tô nas duas emissoras, tá? Eu tô lá em cá. Hoje é dobradinha aqui na programação das duas emissoras do Grupo RBA. São duas, tá, gente? FM 91 e Clube FM. Hoje eu estou em conexão com as duas emissoras. Você que tá ouvindo a Clube, tá ouvindo o Naldinho também, direto aqui do Estúdio 1, que é o Estúdio da 91, transmitindo o nosso domingão de hoje, tá bom, pessoal? Então vai mandando, vai participando, você que tá ouvindo o nosso programa, mandando aí a sua participação na promoção Placar da Copa, que tá valendo muitos prêmios. Você já conferiu a quantidade de prêmios que temos aqui, gente? Deixa eu só conferir aqui rapidinho. Vamos lá, deixa eu ver em grana quanto é que tem aqui. Vamos conferir aqui o bico rapidinho. Tem 200, mais 200, mais 200, 600, mais 200, 800, 1000. 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Lembrando, o acertador do placar do jogo, havendo mais de um acertador, prêmio será sorteado entre eles, tá? Vamos supor, você deu 10 acertadores, tá? Então vamos sortear entre esses 10 todos os prêmios. Um só vai levar tudo. É isso mesmo, tá bom? Então dê o seu palpite. 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É? 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Entendeu como é que é fácil levar os prêmios aqui da programação? 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Ultimamente tem muita gente que perde os prêmios, por quê? Ou não atende o telefone, ou atende o telefone de forma incorreta. A regra é clara, que nem dizia o Arnaldo César Coelho. Regra é feita para ser cumprida, tá, gente? 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Então, gente, atenção, se cadastre, participe, boa sorte. Bora ver os áudios da turma se cadastrando aqui no programa. Alô, bom dia.
1: Bom dia, bom dia. Aqui quem tá falando é o José Antônio aqui do Grupo Tocantins. O meu placar pro jogo hoje, Brasil 3, Noruega 2. 3 pro Brasil, 2 pra Noruega. É o meu placar do jogo de hoje. Vamos que vamos. Gostaria de ouvir a música aí. Eduardo Costa, pode ser qualquer uma.
0: Tá certo, querido. Boa sorte pra você. Tem mais aqui. Bom dia.
2: Bom dia, aqui é Gilmar Pereira. Meu placar do jogo, 5 para o Brasil. 5-2 para o Brasil. 5-2 para o Brasil. É o placar dessa manhã maravilhosa. Essa manhã maravilhosa da Clube. É Gilmar Pereira, pode arroz. 5-2 para o Brasil. Valeu.
0: Valeu, querido. Um abraço para você, Gilmazão. Ligado através da Clube FM. Tem mais aqui. Bom dia.
3: Bom dia. Cadastra no placar do jogo. Vamir Miranda foi 23. Brasil ganha de 2-0 da Noruega.
0: Tá certo, amigão. Boa sorte pra você também. Você que tá em casa ligado aqui no programa, não deixe de participar, não deixe de dar o seu palpite, o seu placar do jogo. Afinal de contas, a premiação tá boa, tá, gente? 8:40. Bora seguir aqui o nosso Domingão 91. Tendo a indicação do ouvinte, Eduardo Costa. Imagina eu ganhando esses prêmios, hein?

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0: bem, gente? Estamos de volta. 8 horas 53 minutinhos. Muito bom dia para você que está chegando agora. Acompanhando aqui a programação da 90,9 em conexão com a Clube FM, a 100.7. Até as 13 horas, tá, pessoal? Estarei por aqui com vocês, fazendo companhia na melhor programação do seu dial no verão mais quente de Marabá. Ontem começou o Maraverão, né, gente? Bacana! E a turma aproveitando esses dias. Marabá recebendo também muitos turistas, pessoal vindo de outras cidades, de outros estados, para aproveitar o nosso verão em Marabá, que tá show, né, gente? Tá muito bacana, é. O veraneio em Marabá, praia, segurança total, turma que vai curtir aí as praias. Eu sempre digo e relembro a você que vai à praia com crianças, tá, gente? Muita atenção, atenção redobrada nas crianças. Minha avózinha, ela já dizia que a água ela não tem cabelo, tá, gente? Então, o cuidado sempre, tá? Quando você for à praia levar a criançada, tem que estar sempre de olho, tá? Ali levando o salva-vidas, tá, o colete salva-vidas e de olho na criançada, tá bom, pessoal? Cuidado e segurança sempre. Essa é a nossa praia. Na segunda-feira, eu quero divulgar aqui na programação coisas boas, tá certo? De muita gente se divertindo, aproveitando o nosso Maraverão em Marabá, tá certo, pessoal? Nada de tragédia, pelo amor de Deus. Então vamos cuidado aí, tranquilidade e brincar com segurança. E você que vai beber, deixa o seu carro, leve o motorista da rodada, tá, gente? Então vai de transporte alternativo, deixa o seu veículo em casa. Quem vai beber, bebida e direção não combina, tá, gente? Se vai beber, não dirija. Se for dirigir, não beba. Tudo bem, seguindo aqui a nossa programação do nosso Domingão 91, trazendo mais participação do ouvinte aqui na promoção. Placar do jogo tá bombando, é hoje, daqui a pouco, todo mundo vestindo aí amarelinho, torcendo bastante, né, gente, pela nossa seleção brasileira. Vamos lá, então, trazer participação do ouvinte. Alô, bom dia.
1: Dinho Fontenelle, já todo tá conexão 91.
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1: Meu placar ainda é 2-1 para o jogo do Brasil.
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1: aqui é o Justin Zinho do Bairro Araguaia.
2: Nova Marabá, próximo ao
1: hoje nós vamos bater Principal. Esses noruegos.
0: Tá certo, querida. Tava bem em cima do rádio, saiu todinho lá no áudio. Vamos lá, tem mais aqui. Bom dia.
3: Bom dia, bom dia, bom dia. Placar do jogo aqui, o velho Maga da Globo Táxi. Meter 3-0, 3-1 pro Brasilzão aí, em cima da Noruega. Velho Maga da Globo Táxi aqui, mandando o palpite dele. Pra cima.
0: Tá certo, então, querido.
3: Bom dia, bom dia, bom dia.
0: Abraço, tem mais. Bom dia.
4: Bom dia, Naldinho Fontenelle.
0: Me bom dia.
4: Aí, na promoção Placar da Copa, meu amigo. O placar vai ser 1-1, Brasil e Noruega. Toca uma pra nós aí, meu amigo. Um pagodão daqueles das antigas. Pra nós curtir aqui na Residencial Tiradentes. Aqui quem fala é o Francisco Maia.
0: Valeu, queridão. Abraço, tem mais.
5: Bom dia, me cadastra aí no bom placar dia da Copa. 3 pro Brasil, 0 pra Noruega. Que é Clama da Folha 23. Bom dia.
0: Valeu, Clemo. Um abraço pra você, querida. Tudo de bom? E você que tá ligado comigo, acompanhando o programa, tanto pela FM 91 quanto pela Clube FM, vai mandando, vai participando. Eu vou cadastrando você aqui na programação, trazendo as melhores até as 13 horas aqui na Rádio 91, em conexão com a Clube FM.

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0: Muito bem, pessoal. Muito bom dia. Já estamos por cá, 9 horas, 12 minutos. E aí, tudo bem com você? Tudo tranquilo? Muita gente acordando agora ainda, né, pessoal? Depois, curte aí o sabadão. Tudo bom? Hoje é domingo, acorda um pouco mais tarde, né? Afinal de contas, é domingo, né, gente? Tá liberado. Ai, bora pra cima com tudo desse domingão. Você que tá ligado aqui na 91, na Clube FM. Mandar aqui os parabéns pra minha amiga Dona Sônia. Tá lá na chácara, ali no PDS. Com toda a família curtindo aqui a 91, ouvindo também a programação. E claro, comemorando o seu nível, né, Dona Sônia? Um abraço pra senhora, que Deus te abençoe ricamente, dando muita saúde e muita paz, tá? Obrigado pela companhia. E você também que tá no berço, aniversariando, tá acompanhando o nosso programa. Parabéns pra você também, tá? E não esqueça, hoje domingo tem Brasil e Noruega.
1: Brasil
0: e Noruega. Depois eu tô falando Noruega. É Noruega, tá, gente? Olha pra cima, você que tá ligado aqui na programação, continue enviando as suas mensagens, se cadastrando aqui na promoção Placar da Copa. Lembrando, hein, a premiação, tá? 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Anotem, tá? Anotem para você falar na hora certinho quando o seu telefone tocar. 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Nem pergunte quem é, tá? Já atenda dizendo a senha. 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O que é que eu tô falando repetidamente aqui? Pra vocês não errarem, tá, gente? Tem muita gente errando aí a senha ou errando como é que se atende pra participar da promoção, tá? O telefone já toca, já atende dizendo a senha na lata. Vai-se embora. Eu quero que você acerte o placar e quero também que você ganhe os prêmios, tá certo? Vamos lá então atender mais ouvintes participando aqui do programa. Alô, bom dia.
2: Oi, bom dia. É aqui quem fala, é o Domingo aqui do bairro da Independência.
0: Fala, Domingos. É,
2: eu quero...
0: Hã?
2: É dar o meu palpite sobre o placar hoje do jogo da seleção brasileira.
0: Fique à vontade.
2: É, e meu palpite é: o Brasil vai fazer 2 e a Noruega fazer 1-0. É, não sei se eu tô enganado com o nome aí, né, dessa outra seleção, né?
0: Não, tá certo, é Noruega mesmo, tá? Tá dado aqui o seu palpite, tem mais, bom dia.
3: Natan, bom dia, meu amigo. Bom dia a todos, meu pra cá do jogo 1 pro Brasil, 0 pra Noruega. Alessandro Chaves de Oliveira da Folha, 29.
0: O Alessandro tá dormindo ainda, rapaz. O Natan tá de folga hoje, o Natan deve estar na praia do Tucunaré, tomando sol, água de coco, aproveitando, é folga dele. Eu também, se eu tivesse de folga, eu ia. Vamos lá, tem mais aqui, bom dia.
4: Bom dia, bom dia, bom dia. Aqui é Francisco Lima, do bairro Novo Horizonte. O placar de hoje para o Brasil é 4-0. Eu vou continuar com o meu palpite. 4-0. Agora eu acerto, só bato na trave.
0: Tá certo, querido, boa sorte.
5: Naldinho, mandei aí, me desculpa aí. O Palmeirense ligado aqui com a bandeira do Brasil, bandeira do Palmeiras.
0: Palmeirense.
5: Cara, é 3-1. É 3-1. Onde essa seleção já chegou? Que tem 5 estrelas, são o único no mundo. Tá? Esse grandão aí, ele pode jogar onde ele quer jogar. Se ele der sorte, é porque os jogadores são pesados. Mas tem uma zaga postada nossa boa. Tá? Estamos aí, os meninos bons também, nossa aqui. É 3-1. Ah, nunca ganhou. É 3-1 hoje.
0: Sempre é a primeira vez, né?
5: Valeu, meu irmão. É praia, é sol, é clube.
0: Valeu, querido. Ai, tem sempre a primeira vez, né, gente? Ai, nunca ganhou. Por causa disso não vai ganhar? Não existe isso, né? Futebol é jogado, lambaria, pescado. E hoje bora pra cima com tudo, minha gente. Vamos lá então, você que tá ouvindo a programação com seu parceiro Naldinho Fontenelle até as 13 horas, aqui na programação da 91 em conexão com a Clube FM, trazendo só as balas pra você.

0: Esse é o som da Mel Pinheiro. E na programação da Rádio 91, 9 horas 30 minutos na Grande Marabá. Você é conectado comigo, uma ótima manhã. Obrigado pela companhia, pela audiência e pela preferência. Mandando um abraço, meu amigo Giação do Pescado, tá na escuta do programa. Lá na Feira Coberta do bairro Laranjeira, o Rei do Peixe Sem Espinha. Mandou aqui, Naldinho, manda um abraço também pra minha amiga, a Gleice do Pudim, também tá ouvindo aqui o programa. Alô, Gleice, beijão pra você, querida. Abração, meu amigo Giação do Pescado, a toda a turma lá na Feira Coberta do bairro Laranjeiras também. Ouvindo aqui a nossa programação da 91, em conexão com a Clube FM, até às 13 horas estarei por aqui para te fazer companhia. Vamos lá então, né, gente? Seguindo aqui a nossa programação, tem mais gente ligada na gente, acompanhando aqui o nosso programa também, a turma que tá em casa, tá no sítio, tá na fazenda, ligados aqui na 90,9 na Clube FM, bom dia!
1: Fala, Naldinho, bom dia! Naldinho, manda um alô aí pra fazenda Maranjeri aqui, no Bacabalzinho. A nossa amiga Samara, a proprietária aqui, mas a Nilva, e a Kelly, a Adriele, todo mundo te ouvindo aí hoje de manhã aí, manda um alô pra esse pessoal aí no Bacabalzinho. Valeu, meu irmão, tamo juntos.
0: Tá certo, meu parceiro Júnior, um abraço pra ti, queridão, tudo de bom. Obrigado pela companhia, você e a toda a turma, ouvindo aí no Bacabalzinho, ligados aqui na nossa programação, tá, gente? Muito bom dia, meu parceiro Júnior, rapaz. Tempo de ler ao lado, tem história, hein, Júnior? Abraço, queridão, tudo de bom. Tá tudo uma boa aí. Lembrando também aqui, né, Júnior, meu amigo Bigu, rapaz, aqui na Folha 16, meu amigo Isaías, é, meu amigo Williams também, a turma que participava aí do grupo do marketing, né, da empresa Leolá, sempre acompanhando também aqui a nossa programação, Eternos Amigos, a gente faz amigos aí pra vida inteira. Olha só, pessoal, a turma que tá ligada com a gente, acompanhando aqui o programa, não esqueça da promoção Placar do Jogo, bora ouvir mais áudios, o WhatsApp aqui não para, viu? Toda hora tá chegando mensagem, o pessoal se cadastrando, mandando aqui as suas mensagens. Vamos lá, tem mais aqui, bom dia.
2: Bom dia, meu amigo Naldinho Frontinelli, me cadastra aí no Placar da Copa aí, meu amigão. Brasil e Noruega, Brasil 2, Noruega 1, beleza? Aqui é o Edmilson da Folha 14, Naldinho. Falou, meu amigão, um abraço. E coloca uma música aí do Vanderlei Andrade, Mentira, beleza? Falou, meu amigão.
0: Tá certo, que ele já o toque, fica ligado. Um abraço, tem mais aqui?
3: Me cadastra na promoção Placar do Jogo. Brasil 2, Noruega 1. Aqui é o Gilson do bairro Belo Horizonte.
0: Certo, querido, tem mais. Bom dia.
4: Bom dia, aqui é a Rosana Félix 2. E o placar do jogo vai ser 2-1 pro Brasil. Puxado que nem no Japão, mas vai sair, Deus quiser.
0: Aí nós vai pra cima. Vamos lá, tem mais.
5: Bom dia, Naldinho Fontileto.
0: Bom dia.
5: É nós. É o Chicão.
0: Fala, Chicão.
5: 60. Eu cadastrei no jogo, no placar do jogo aí. 0-0. Jogo normal. 0-0. Beleza?
0: Beleza.
5: E roda uma música aí pra nós aí.
0: Qual?
5: Com Léo Magalhães.
0: Qual do Léo você quer ouvir, Chicão?
5: Oi. Beleza?
0: Beleza, Miguel. Tá certo. Fica ligado, hein?
6: Bom dia, Naldi Futinelli.
0: Bom dia.
6: O placar do jogo 2 pro Brasil e 0 pro Noruega. Meu nome é Simone Nascimento Souza, de Morado Nome. Me cadastra aí pra me ganhar essas premiações aí do placar do jogo.
0: Ai, tá certo, tá certo. Olha só, gente. Não esqueça, pra você participar da promoção Placar do Jogo, você tem que mandar um áudio, tá? Você grava um áudio e manda, tá? Só vai valer o seu cadastro se você mandar áudio, tá bom? Então grava um áudio e manda aqui pra nós com o seu palpite pra você participar da promoção Placar do Jogo.

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0: Opa, já estou de volta aqui, meus queridos amigos, ligados aqui na nossa programação nesse domingaço. Como é bom te fazer companhia nesse domingão. Muita gente se divertindo, acompanhando, se preparando, se programando pro jogo do Brasil de logo mais. Eita, coisa boa, hein? Aquele churrasco, aquela carne assada, aquele peixe assado. É bom demais, é? Gerson tá por lá, só tirando a espinha dos peixes pra turma que tá indo lá, né, Gerson? Ligado aqui na programação, peixe assado também é bom, tá, gente? Pra comemorar a vitória do Brasil logo mais às 17 horas. 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Bora lá então, seguindo aqui a nossa programação do Domingão, trazendo mais participação aqui do placar da Copa. Tá todo mundo querendo ganhar os prêmios, afinal de contas, gente, são mais de R$1.500 em prêmios pra você, tá? Só em grana tem mil, tá? Só em grana tem milão, mais outros prêmios, totalizando tudo, são mais de R$1.500 em prêmios que nós iremos sortear pra vocês. Vamos lá, tem mais aqui, bom dia.
1: Bom dia, Naldinho, tudo bom com você? Naldinho, quem tá falando aqui é o Motinha do Cosipá, perto da Vila Sororó.
0: Fala, Motinha.
1: Cadastrado em placar do jogo.
0: Certo.
1: Tá bom? E o meu placar é 1-1, viu? Não tem como passar disso, não, amigo. Nosso Brasil é... não tem muita fé assim, não.
0: Certo.
1: Mas tô botando placar de 1-1 aí, tá bom? Por favor, cadastra a gente aí, manda um abraço pra nós aqui na Cosipá.
0: Tá certo, um abraço a tudo aí na Cosipá, ouvindo o programa também, curtindo o nosso Domingão 91, bom dia.
2: Bom dia. Quem tá falando é Rita Solares, mora aqui no bairro da Laranjeira, me cadastra na promoção pra cada jogo. Vai ser 2-1 pro Brasil.
0: Certo, abraço, tem mais, bom dia.
3: Bom dia, meu amigo Naldinho Fontinelli, Jair Bendelac ligado em você, aqui da Folha 28, dessa feirona abençoada. Vamos pra cima, Brasil! Hoje vamos botar 2-0 nessa, né, Noruega. Vamos pra cima, vamos pra cima. Highland hoje não vai resolver nada, viu? É, Vinícius Júnior, esse Vinícius Júnior hoje vai fazer os mais 2 gols pra sumir essa artilharia. Manda logo pro meu amigo Robson Chaveiro, pra todos que estão ligados na FM 91, essa rádio potência do SUS do Pará. É, não, rapaz, o águia ontem, rapaz, que águia esse, meu Deus do céu, falta matar a gente do coração. Como é que o treinador tem jogador bom no banco, rapaz, ele não coloca, não é? Como é que leva um gol daquele ali de cabeça, rapaz? 4 jogadores do Águia e um do ABC fez o gol ainda.
0: Tá certo, queridão. Tá aí, o Águia venceu ontem, 2-1. Abração também à nação azulina marabaense. Tem mais aqui, bom dia.
4: Bom dia, eu sou Renata Alves da Folha 29. O placar do jogo será 2-2 hoje.
0: Certo. Parabéns, abraço pra você, boa sorte. Bora seguindo aqui o nosso Domingão 91 em conexão com a Clube FM, trazendo aqui uma dose tripla pra você curtir somente aqui na Rádio 91 e na Clube FM a 100.7.
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0: 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Um dos itens importantes para se curtir o verão com responsabilidade é a segurança dos banhistas. Rabetas, lanchas, motos aquáticas e flutuantes não podem estar na área de banho dos veranistas. Uma parceria da Defesa Civil, Bombeiros e Capitania dos Portos vai sinalizar a área de banhistas na Praia do Tucumaré para garantir a tranquilidade de todos. Como explica o Coronel Marcos Norati, coordenador da Defesa Civil Municipal.
1: Foi implantado esse ano o posto de comando integrado. Vai estar a Polícia Militar, Corpo de Bombeiros, Secretaria Municipal de Segurança, Postura, Secretaria de Cultura, Turismo, Defesa Civil, que vai ficar 24 horas na praia. Então, lanchas, rabetas e as embarcações vão ter sua área delimitada e não podem entrar na área que o banhista está fazendo ali o seu verão.
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0: 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Estamos em conexão, tá, gente? Até às 13 horas, eu estarei por aqui com vocês, fazendo companhia. Mandando aqui abraço ao meu compadre Cabelo de Ouro, tá a caminho da chácara, ouvindo aqui o nosso Domingão 91, pra curtir o jogo do Brasil logo mais, hein? Abraço pra você, queridão, tudo de bom. Mandando alô também pro Neilson Paulo, de Morada Nova, no quilômetro 11. Tá aí também ligado aqui na programação todos os dias, antenado aqui na 90,9. Olha pra cima, meus queridos, até as 13 horas eu tô por cá. O seu amigo Naldinho Fontenelle comandando a programação e hoje trazendo pra você nesse domingão especial o placar da Copa Brasil e Noruega. Mais de R$ 1.500 em prêmios. Olha só os prêmios que nós iremos sortear amanhã, tá, gente? O jogo é hoje e você vai... Ah, o sorteio acontece amanhã, dia 6, segunda-feira, no Boa Tarde 91, em conexão com a Clube FM a 100.7. 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São os prêmios da promoção Placar do Jogo.
1: Muito bom.
0: Aí é bom demais. Vamos lá então, trazer mais participação do ouvinte aqui na programação da Rádio 91. A turma por cá, soltando a voz aqui na programação da Rádio 91. Bom dia.
2: Bom dia, Placar do Jogo hoje. 0-0. Brasil.
0: Certo, querido. Boa sorte.
3: Bom dia. Me cadastrei no Placar do Jogo. Brasil 2, Noruega 1. Aqui é Luiz do Sacramento das Palmeiras. Que Deus abençoe a todos. Que o nosso Brasil hoje vai sentir alegria, não tristeza.
0: Tá certo, querido. Um abraço. Tem mais?
4: Alô, bom dia. Aqui é o Arcelino. Do bairro Bom Planalto. É, eu quero me cadastrar no Placar do Jogo, onde o Brasil vai ganhar de 2-0 da Noruega. Estou com essa fé. E não estou com esperança de ganhar, não. Quero perder. Eu quero que o Brasil faça mais gol. Perdo feliz. Alô, bom dia.
0: Valeu, querido. Bom dia.
5: Oi, Naldinho.
0: Oi.
5: Bom dia.
0: Bom dia.
5: Me cadastra aí no Placar do Jogo. Brasil 2, Noruega 1. Maria José Nunes, aqui da beira do Rio Itacaiú.
0: Certo, vamos lá, tem mais.
6: Bom dia, Nadir Rontinelli, aqui é Luiz Ponte Pinto Barra da Amapá, da Oficina do Povo. Quero dar o Placar do Jogo. O Placar do Jogo vai ser 3-1 pro Brasil. 3-1 pro Brasil. Valeu, meu parceiro. Bom trabalho pra você, Luiz Ponte, Oficina do Povo. Alô.
0: Valeu, querido. Um abraço pra você também. Mandar um abraço pro amigo Silvan. Meu amigo vigilante Silvan e a dona Nice, lá no bairro do Amapá, ligados também aqui na 90,9. Manda abração também pra dona Maria, ainda do Amapá, mas conhecido como Maria Rezadeira, tá? Tá ligada também com a gente? Acompanhando sempre a 91 e a Clube FM. Hoje estamos em conexão. 10 e 7, bora lá então, seguindo aqui o nosso Domingão 91.
1: Parabéns, pelo trabalho.

0: Tudo bem, pessoal? Já estamos por cá de volta na original, na Rádio das Grandes Emoções, aqui na 91, na Clube FM, nessa manhã agradável de domingão. 10 horas, 20 minutos. A turma conectada com a gente, acompanhando o nosso programaço. E tá valendo aqui a promoção, placar da Copa. Tá todo mundo querendo ganhar os prêmios, hein, gente? Afinal de contas, já pensou você faturar na segunda-feira mais de R$ 1.500 em prêmios? É o que nós iremos sortear pra você na segunda. Vamos lá, então, ouvir mais áudios. A turma, bom dia.
1: Bom dia.
0: Tudo bem?
1: E quem fala é Nice, meu residencial Tiradentes, me cadastrei no placar do jogo da Copa.
0: Certo.
1: 2-1 para o Brasil.
0: Ok, tem mais aqui, bom dia.
2: Naldinho Fontinelli, bom
0: dia. Oi, minha querida, bom dia.
2: Me cadastra aí no placar do jogo.
0: Agora.
2: 2-1 para o Brasil. Quem tá falando aqui é a Terezinha da Folha 11. E a senha é FM91 e Clube FM. Qualidade indiscutível.
0: Pronto.
2: É a senha. Me cadastra aí.
0: Acertando o placar do jogo, atenda-se na segunda-feira, tá bom, querida? Tem mais. Bom dia.
3: Bom dia, eu quero participar do placar do jogo. 3 para a Noruega, 2 para o Brasil.
0: Certo, cadastrada, tem mais.
4: Bom dia, bom dia, bom dia, meu povo.
0: Bom dia.
4: Tudo certo aí?
0: Certinho.
4: Cada oficina, Folha 16. Me cadastra aí no placar do jogo. 4-0 Brasil, fora os ameaços.
0: Ok.
4: É nóis.
0: Vamos lá, tem mais.
5: Bom dia, TFM 91.
0: Bom dia.
5: Um ótimo domingo abençoado para nós todos. Por favor, me cadastre no placar do, da Copa.
0: Certo.
5: Brasil 1. Noruega também. Eu sou o Valdir, de Bom Jesus do Tocantins. Bom trabalho, fique com Deus.
0: Valeu, Valdir, um abraço, queridão, boa sorte, bora seguindo aqui o nosso Domingão 91. É nesse clima, nesse embalo que o Brasil vai pra cima com tudo.

0: 10h35.
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0: bem, pessoal? Já estamos por cá de volta, né? Na original, na Rádio das Grandes Emoções, 10h40. Aqui, conexão com a Clube FM, a 100.7, trazendo aqui a turma participando da promoção Placar da Copa. Hoje, movimentação total aqui no nosso WhatsApp, rapaz, bombando aqui a turma querendo ganhar os prêmios. Abração, minha amiga Isa, tá trabalhando hoje. Vai trabalhar até 5 hoje, né, Isa? Hã? Até 5? Não, até meio-dia. Tá ligada também com a gente, acompanhando o programa. Vamos lá, alô, bom dia!
1: Bom dia, meu amigo Naldinho Fontenelle. Aqui é o Josivan da Folha 25. Me cadastra aí no Placar da Copa aí. 1-0 pro Brasil.
0: Certo.
1: E tenha um bom dia. Todos da rádio aí. E fiquem todos com Deus aí.
0: Valeu, querido.
2: Bom dia, Naldinho Fontenelle. Me cadastra aí no Placar do Jogo. Eu vou de 2-1. Cléo Araújo da Folha 33.
0: Cadastrada.
3: Bom dia, meu amigo Naldinho Fontenelle. Bom dia. A galera que tá ligada aí na melhor, tamo de casa, né? Eu não escuto. Me cadastra aí no placar do jogo aí.
0: Certo.
3: O jogo vai ficar 0-0. A galera vai pra prorrogação aí. O Brasil mais a Noruega. Um bom dia a todos. Um feliz domingo abençoado pra todos nós.
0: Valeu, Dario. Um abraço, queridão.
4: Bom dia, Naldinho.
0: Bom dia.
4: Vamos cadastrar no placar do jogo.
0: Bora.
4: Brasil 1, Noruega também 1.
0: Certo.
4: Sou o Luca do São Félix. O Brasil classifica no... na prorrogação.
0: Ok.
5: Bom dia, Naldinho. Bom dia a todos os ouvintes da
0: Bom dia.
5: FM 91. Abraço do Vanderlei Vascaíno. Naldinho, o placar do jogo é 2-0 pro Brasil. Um abraço do Vanderlei Vascaíno. Que Deus abençoe você. Abençoe todos os ouvintes da Clube. Mandar um abraço, meu amigo Silmar Rocha. Rola uma música boa pra nós aí, do Maurício Camargo. Bom dia.
0: Tá certo, querido. Bom dia pra você também. Tudo de bom? Bora seguindo, mandar um abraço também aqui, meu amigo Ismael Mototáxi, sua esposa Jamile. Estão ligados aqui na programação, curtindo a 91, 10h42.

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0: 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Um bom dia para você ligado na Rádio Clube do Paraná, na poderosa, na campeoníssima 106.9 FM. Seja bem-vindo a mais um jogão de bola hoje. Hoje o confronto é entre Ipiranga e Paysandu. Duas equipes aí se enfrentando na partida de logo mais no estádio Colosso da Lagoa, em Erechim. Temperatura nesse momento de 15 graus. A sensação térmica de 13 graus, ventos de 5 km por hora, umidade de 81%, a chance de chuva é de 10%. A equipe do Ipiranga querendo voltar a vencer dentro de casa, depois do empate contra o Confiança na última rodada em 1-1. E o Paysandu querendo a sua quarta vitória como visitante na Série C, jogando em casa, perdeu para o Santa Cruz na última partida por 3-1 e quer voltar ao caminho da vitória no jogo de hoje em Erechim, no Rio Grande do Sul, no estádio Colosso da Lagoa. Paysandu Ipiranga, Ipiranga e Paysandu no futebol total. 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Daqui a pouco entram em campo as equipes de Ipiranga e Paysandu. Por enquanto, ainda não estão no gramado nesse jogo aqui. A bola rola daqui a pouquinho às 11 horas da manhã, com a arbitragem do Fabiano Monteiro dos Santos, também da Fabrini B. Vilacqua Costa, o Robson Ferreira Oliveira, trio paulista para a arbitragem de hoje. Quarto árbitro é o Eduardo Fernandes Bastos, do Rio Grande do Sul. O Paysandu com os resultados parciais, né, que aconteceram, por exemplo, ontem à noite, na noite deste sábado. O Paysandu caiu para a quinta posição, tem 20 pontos, 12 jogos, 6 vitórias, 2 empates, 4 derrotas, 19 gols marcados, 16 gols sofridos, um saldo positivo de 3, um aproveitamento de 55% na Série C. O Ipiranga, 15º colocado, tem 15 pontos ganhos até o momento. A equipe do Canarinho, 12 jogos, 4 vitórias, 3 empates, 5 derrotas, 1 gols marcados, 15, 17 sofridos, saldo negativo de menos 2, aproveitamento de 41%. O Paysandu tem um terceiro melhor ataque da competição, atrás apenas do Maringá e do Guarani, tentando voltar a balançar as redes, ao que não aconteceu muito aí nos últimos jogos, principalmente contra o Santa Cruz. Venceu o Maranhão fora de casa por um placar apertado de 1-0 e antes disso perdeu em casa para a equipe da Inter de Limeira por 2-1. Paysandu tem feito um gol por partida nos últimos 3 jogos, então o ataque precisa melhorar um pouco mais ou então segurar lá atrás também para conseguir a vitória, por exemplo, hoje jogando fora de casa. Estou ao lado de Rui Guimarães, comentarista de Um Novo Tempo, vai estar na transmissão esportiva da Rádio Clube do Pará para Ipiranga e Paysandu. Paysandu que fez 3 gols nos últimos 3 jogos, como eu disse anteriormente, Rui, e precisa melhorar um pouco mais a pontaria para também sair de campo com a vitória. Hoje 3 pontos que seriam muito importantes para continuar lá em cima na tabela, né, Rui? Boa tarde, bom dia para você.
1: Bom dia, Petri, uma boa transmissão para você e para os nossos ouvintes. Não há dúvida de que o Paysandu precisa se movimentar e a gente fica incomodado, mais ainda quando a gente vê esta situação de 5º colocado. Eu não esperava que o Paysandu chegasse nesta 5ª colocação, e eu achei que o Paysandu não ia sair dos 4. Tenho grandes esperanças de que esta equipe que vai jogar hoje volte com a vontade, principalmente com a vontade deste meio campo, com o acerto do setor ofensivo, mas tenho medo, minhas dúvidas são exatamente quanto ao Yarley e ao Bispo, dois jogadores que a gente sabe que não vinham bem, os não estão bem tecnicamente. Em todo caso, vamos ver como é que o Paysandu se comporta. Esta vontade, acredito eu que o técnico do Paysandu deve ter dado uma missão especial para o Pedro Henrique e para o Caio não saírem tanto, pelo menos no início da partida, e esperar que o Ipiranga mostre a sua cara para que o Paysandu possa então fazer uma boa partida. Há uma esperança grande.
0: Beleza, vamos ao hino nacional brasileiro.

0: Tá aí, portanto, o hino nacional brasileiro sendo executado no estádio Colosso da Lagoa. As equipes já perfiladas, se arrumando no gramado para o jogo de logo mais às 11 horas da manhã, pela 13ª rodada do Campeonato Brasileiro da Série C. Ipiranga e Paysandu. Dinho Menezes, Bola de Fogo, bom dia para você. 14 graus, tá bom para você, tá friozinho, mas o Paysandu quer esquentar o jogo de hoje, hein? Bom dia para você, Dinho.
1: Bom dia para você, 16 graus. Em Erechim, um sol mentiroso, sol fraco, parece cheiro verde do líder, meu irmão. E o torcedor do Papão da Cruz. Rapaz, tocou pro cheiro verde R$4,00 em 3 talinhas. Nossa! Mas olha, o torcedor do Paysandu, pelo menos esse se faz presente. Gramado não é bom pra prática do futebol, viu? Não é bom pra prática do futebol e a mínima é de 7 graus, a máxima de 19. Mas por enquanto, estamos com 16 graus, Erechim, Juba!
0: Francisco Urbano, sempre pontual, tá todo agasalhado, tá com cachecol hoje, friozinho também na testa aí, Urbano, bom dia pra você.
2: É verdade, Juba, bom trabalho a você, a toda a equipe, clube, não poderia ser diferente, o frio realmente muito forte, mas será esquentado pelo Ipiranga, diante do Paysandu Esporte Clube, haja vista que precisa da vitória.
0: A bola rola daqui a pouquinho às 11 horas da manhã. Muito obrigado pela audiência em todo o Sistema Clube de Rádio, Rádio Clube de Marabá, Rádio Clube do Tabajós, Rádio Clube de Paragominas, Rádio Clube de Maracanã, Rádio Clube do Moju, Rádio Paraense 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A bola vai rolar, esse gramado tá castigado, tem um tempo, inclusive contra o Confiança tinha muita chuva no jogo no dia anterior e no dia mesmo contra a equipe do Confiança, acabou atrapalhando um pouquinho o jogo na partida passada.
3: E a grama parece estar um pouco alta.
0: Pois é. Tomara que não prejudique muito aí o futebol do Paysandu. Ali no meio de campo, o Marcinho conversando com o Renan Gorni. A bola vai rolar, bola para o Paysandu, inclusive. Está posicionado ali perto da bola. O Juninho vai autorizar o árbitro Fabiano Monteiro dos Santos. Vai começar o jogo. O Paysandu é o quinto colocado, querendo subir na tabela com uma vitória, ou quem sabe com um empate no jogo de hoje. E o Ipiranga tentando se afastar da zona de rebaixamento. Apenas dois caem esse ano, mas com certeza está próximo ali com 10 pontos. O primeiro na zona e o Ipiranga tem 15 pontos. Diga lá, Urbano.
2: A demarcação também do gramado quase não existe, né?
0: Pois é.
2: Exatamente.
0: Dificuldade para enxergar ali a demarcação. Vai começar o jogo, a bola vai rolar, vai começar a 13ª rodada do Campeonato Brasileiro da Série C. O árbitro Fabiano Monteiro dos Santos, olhando o cronômetro, autoriza, mexe na bola, começa o primeiro tempo.
4: Gilmar Prete.
0: São os primeiros movimentos de jogo para Ipiranga e Paysandu. É lateral para a equipe gaúcha, para a equipe do Canarinho. Cleiton na cobrança do lateral, joga a bola mais atrás, a volta ali com o Léo Gobo. Ele que volta ao time titular depois de uma suspensão, acabou sendo substituído pelo Alce. E hoje é atleta titular. Sai jogando Ramon Vinícius, é a equipe do Ipiranga trabalhando a bola do lado esquerdo. Abre bola ali com o Nicolas, limpou o lance para cima da marcação do Edilson. Ainda ele posicionado, tabelinha boa, mais à frente. Olha o Nicolas entrando na área. Chega bem por ali o Yarley fazendo o corte providencial para a equipe do Paysandu. É o Ipiranga tentando chegar nos primeiros movimentos dessa primeira etapa. Tenta o lançamento em profundidade, afasta a zaga da equipe do Ipiranga. É arremesso de mão para o Paysandu. Lado direito defensivo, Edilson na cobrança. Aí o lateral há 4 temporadas na equipe bicolor, vestindo o manto do Paysandu. Sai jogando mais à frente, tenta o lançamento. Escora de cabeça, vem o William Gomes. Aí o capitão da equipe cortando de qualquer maneira. A bola sobra para Caio Melo, voltando ao time titular do Paysandu. Paysandu depois de uma lesão. Tentou o lançamento, Pedro Henrique. Nas costas da zaga, a bola foi muito forte. Tentava achar o Tylon na velocidade. A bola foi muito forte, lateral para a equipe do Ipiranga. Um minuto e meio desse primeiro tempo. 0-0 para a equipe do Paysandu. Estádio Colosso da Lagoa. 13ª rodada, Campeonato Brasileiro da Série C. Você acompanhando aqui na poderosa, na campeoníssima Rádio Clube do Pará. Vem descendo a equipe do Ipiranga. Lado esquerdo do campo de ataque. Vem avançando por ali o jogador Pedro Lucas. Tentou a enfiada de bola. Renan Gorni na briga por ela. Ainda por ali, Léo Rafael. O toque do lado com Marcelinho. Pediu a falta. Falta de ataque. Marcada a falta de ataque da equipe do Ipiranga em cima do jogador do Paysandu, que inclusive ficou no chão ali esperando o contato. E ele veio para cima dele, do Pedro Henrique. Falta na equipe do Paysandu para a equipe bicolor. Falta pro Papão da Curuzu. Sem clube não há futebol.
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0: Para frente, dentro do lançamento para o Tylon. A bola rebate por ali na zaga da equipe do Ipiranga. É arremesso de mão para o Paysandu. Quem chegou por ali foi o Ramon Vinícius, volante ex-Paysandu, jogou ano passado na equipe bicolor. Dá o toque Edilson, mais à frente ali com o Caio Melo. Devolução para Edilson. Caio Melo mais atrás, está jogando com o Yarley, hoje titular na zaga da equipe do Paysandu, no lugar do Castro. Dá o toque para Bruno Bispo. Sai jogando lá atrás, começa tudo outra vez com o Gabriel Mesquita. Gilmar, o passe mais à frente, diga lá.
2: Olha, o goleiro do Paysandu é o inverso do uniforme do Ipiranga, viu? O uniforme do goleiro do Paysandu, da informação da distribuidora Amazônia.
0: Pois é, ao contrário, né? 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Diga lá.
7: E o gramado horrível para a prática do futebol, principalmente para o lado que o Paysandu ataca.
0: Péssimo, péssimo realmente o gramado no ataque do Paysandu. Vem descendo o Paysandu do lado direito. No cruzamento parece que a bola já saiu. Saiu por ali pela linha de fundo. Tentava a chegada pelo lado direito, mas a bola saiu antes. Segundo a arbitragem, não dá para ver muito as linhas, né? Como o Urbano destacou no início do jogo, mas essa bola saiu, marcado tiro de meta aí, Dinho.
7: É, tiro de meta do cruzamento, a bola já estava fora do campo e aí o assistente só fez levantar, não teve muito trabalho. Início de partida, 0-0 para a Academia das Macedo Ferroiaço.
0: Vem chegando o Marcinho na escorada de bola, recuperou a bola para o Paysandu, chegou bem a zaga da equipe do Ipiranga, não quis saber de brincadeira, o William Gomes jogou essa bola para lateral, arremesso marcado, já cobrado pelo Tylon, ele domina a bola, levanta a cabeça, dá o toque no meio para Caio Melo, explode na marcação ali do jogador Dionísio, no bate-rebate, briga por ela, sobra a bola para a equipe do Ipiranga, bateu por último do Facundo Bonifazi, é posse de bola da equipe do Canarinho, sem clube não há futebol.
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0: 4 minutos do primeiro tempo, estádio Colosso da Lagoa, Canarinho e Papão, Ipiranga e Paysandu na 13ª rodada do Campeonato Brasileiro da Série C. As duas equipes tentando voltar a vencer na competição. Olha o lançamento em profundidade, boa bola pro Cleiton, chegou na linha de fundo, cruzamento para trás, bate, rebate, afasta a zaga. A sobra, bola viva, Marcelinho no chute, explode na marcação. A volta ainda com a equipe do Ipiranga. Nicolas limpou o lance, puxou para a direita, que não é a boa. Daí o lateral esquerdo, tá do outro lado, puxou para a canhota, tenta entrar na área, chega por baixo, Bruno Bispo fazendo o corte para o Paysandu. Tá marcando o que ali? Uma falta?
2: Cartão amarelo.
0: E cartão amarelo, é isso, Urbano?
2: É, cartão amarelo, deixa ele.
7: Número 6.
0: Foi o Nicolas, né?
2: É, ele saiu da esquerda para a direita para fazer toda essa confusão e acabou recebendo meia dúzia do Ipiranga. Cartão amarelo, primeiro da partida, primeiro para o Nicolas do Ipiranga, na informação da distribuidora Amazônia.
3: Ele reclamou, Marcelo.
7: Um toque de mão do Yarley, a coisa que não aconteceu. A bola bateu na barriga do Yarley, ele foi para cima do árbitro, quase que ele toma o apito e coloca no olho do árbitro. O árbitro não gostou, deu amarelo para ele.
0: Vem descendo o Paysandu, na resposta lá do direito, Marcinho recupera a posse de bola, tenta limpar o lance, pediu falta, o árbitro não foi na dele. Agora Rui Guimarães, no lance anterior, a zaga do Paysandu bateu cabeça ali.
3: Olha, está batendo cabeça, é preciso um pouco de calma, é preciso um pouco de controle, principalmente o Marcinho deve tomar cuidado.
0: É lateral para a equipe do Ipiranga, lado esquerdo para a cobrança por ali, o jogador que é o Pedro Lucas, posicionado, ele vai deixar para o lateral de ofício com 5 minutos, quase 6 dessa primeira etapa. Segue 0-0 Ipiranga e Paysandu. Estádio Colosso da Lagoa, Erechim, por enquanto 0-0. Lateral cobrado, Nicolas sai jogando. Lá atrás começa tudo outra vez. Sai jogando com William Gomes. Aciona o Gabriel. Camisa 29, goleirão sai jogando com os pés. O goleirão fora da área. Dá o passe do lado direito com o Léo Gobo. Ele domina, levanta a cabeça, tenta o lançamento em profundidade. A bola vai muito forte, tenta o lançamento mesmo assim. Chega o Bruno Bispo rasgando e afastando o perigo parcialmente. É novo arremesso de mão para a equipe do Ipiranga. Lado direito um pouco mais à frente. Agora no campo de ataque, mais próximo da grande área. Vai para a cobrança ali o jogador Cleiton. Sai jogando com Ramon Vinícius. Devolução para Cleiton. De primeira, ele solta a bola para Dionísio. Aí o volantão da equipe do Ipiranga. Abre bola do lado esquerdo. Nicolas domina, levanta a cabeça, para, pensa, toca a bola mais atrás com Dionísio. Devolução para Ramon Vinícius. Ele tenta limpar o lance, abre bola do lado esquerdo. Vem o Nicolas posicionado. Vem o cruzamento na grande área. Passou do Renan Gorni. E olha o Marcelinho na finalização. Sport na marcação. Bola viva na grande área. Tentou de novo. Bateu na zaga do Paysandu. Afasta o Yarley. Afasta o perigo parcialmente. Mais uma, hein? Mais uma tentativa da equipe do Ipiranga. Que vem descendo. Tentou o lançamento. Bola jogada do lado direito. Abre bola ali com o jogador que é Léo Gobo. Ele está posicionado no campo de ataque. O zagueirão dá o passe mais à frente. Boa bola. Marcelinho deixou no chão Facundo. Olha o chute de fora. Passa à esquerda. Se perde pela linha de fundo. Só tiro de meta para a equipe do Paysandu. Novamente o Ipiranga chegando, Urbano.
8: Novamente na base da pressão. Se não puder na técnica, vai na força. E o Marcelinho, como sempre, muita habilidade. Se ele capricha um pouco mais, seria o primeiro gol da equipe do Ipiranga. Segue 0-0 no placar Midas Macedo, Ferraz.
0: Todo mundo da clube.
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0: Cobrado por Gabriel Mesquita, dá um chutão pra frente. A bola sobra com o Paysandu. Marcinho toca a bola. Olha o chute cruzado, a defesa do Gabriel. Olha a sobra pra fora. Ô Cleiton Pego, o que aconteceu, meu amigo? A bola sobrou no pé dele pra fazer embaixo do gol depois da finalização do Juninho. A defesa do goleiro sobrou nos pés do Cleiton Pego, um goleiro caído, Dinho Menezes.
1: Rapaz, que lançamento primoroso do Marcinho nos pés do Taylon. Taylon chutou, o goleiro Gabriel rebateu e aí o Cleiton Pego chegou, errou o alvo de cara pro gol. Não pode perder, Pego. Tem que pegar bacana e colocar pra dentro. Desperdiçou o Paysandu. Continua 0-0. O placar de Pedro Macedo, ferro e aço.
3: Você tá vendo o que é que acontece? Depois, no final do jogo, reclama-se de eficiência, eficácia, efetividade. E o que acontece é que os atacantes do Paysandu continuam perdendo gols.
0: Não pode perder. Oportunidade incrível agora perdida pelo Paysandu. Inacreditável, na verdade, ali do Cleiton Pego. Sobrou nos pés dele para marcar. E não abriu o placar. 9 minutos do primeiro tempo. A grande chance do Paysandu até o momento. 9 minutos, primeira etapa, 0-0. Ipiranga e Paysandu. Vem chegando o Taylon do lado direito. Abertura de bola. Chega o Caio Melo encostando. Dá um toque mais à frente. Recebe bola o Marcinho. Limpa o lance para cima da marcação. Ele toca a bola mais atrás com o Caio Melo. Distribui a jogada com o Taylon, Marcinho, boa triangulação, Caio Melo tentou o cruzamento, explode no Nicolas, sobra com o Paysandu, Edilson, Marcinho, distribui a jogada mais atrás, ali com o Edilson novamente, protege a bola, sai jogando com o Pedro Henrique, dá o toque para o Marcinho, deixou a bola sair, é lateral para a equipe do Ipiranga. 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
0: Bonifácio está aí, o lateral esquerdo uruguaio, ameaçou o chutão, dá o toque para o Gabriel Mesquita, recua a bola, o Gabriel Mesquita foi obrigado a dar um chutão para o lado esquerdo agora, estava sem alternativa, jogou o lateral de graça para a equipe do Ipiranga, dá o toque ali com o Ramon Vinícius, vem receber bola, o Léo Rafael, ele inverte a jogada, acha no meio de campo ali, posicionado o Dionísio, dá o toque para Ramon Vinícius, devolução ali para o Dionísio, perto do círculo central, ele está posicionado, marcado pelo Marcinho, dá o passe do lado esquerdo com o William Gomes, Ramon Vinícius novamente, atravessa a linha, que divide o gramado, dá o toque para Marcelinho, ele puxa a jogada para cima do Cleiton Pego, solta a bola com o Dionísio, roda a bola o Ipiranga, o Canarinho, vai trocando passes, tentando achar uma brecha na marcação do Paysandu, Cleiton dá um chutão para frente, tenta o lançamento, a bola saiu para a lateral ali na, fez aquela curva, aquela parábola pelo lado e acabou saindo, é isso, né, Urbano? Lateral para a equipe bicolor.
8: Exatamente, o vacilou, dançou e o lateral em favor do Paysandu Esporte Clube, não tem muita pressa, tudo igual. 0 Ipiranga, 0 Paysandu, no placar Midas Macedo Ferriás.
0: 0-0 o placar, chegando a 11 minutos dessa primeira etapa. Marcinho no passe mais à frente, tenta achar o Cleiton Pego, limpou o lance e pediu falta. Segundo a arbitragem, nada aconteceu. Lance que segue, segundo o árbitro Fabiano Monteiro dos Santos, lance normal, na dividida ali com o Léo Gobo. Na repetição deu para ver ali um choque, mas não sei se chegou atrasado aí, Dinho.
7: Eu acho que ele foi na direção do jogador que estava marcando ele. O jogador não obstruiu, ele foi em direção ao jogador. O árbitro viu a jogada como uma jogada normal, meio fundo, tiro de meta, 0-0.
0: 0-0 o placar, tiro de meta para a equipe do Ipiranga. Gabriel na cobrança do tiro de meta, dá um lançamento mais à frente para o Cleiton. Escora de cabeça, bola bate por último no Cleiton, pega o segundo arbitragem. Lateral para o Ipiranga no campo de ataque do lado direito. Vai para a cobrança o Cleiton, repura a bola em jogo. Tem o Léo Rafael como opção. Ele prefere tocar lá atrás, começar tudo outra vez com o Léo Gobo. Tá marcando por ali o Marcinho. Dá o toque do lado esquerdo, William Gomes. Está aí o capitão da equipe. Tenta o lançamento com a perna canhota do lado esquerdo para o Nicolas. A bola foi muito forte, se perde para o lateral. Arremesso de mão para o Paysandu, lado direito defensivo. 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
0: É lateral para a equipe bicolor. Lado direito defensivo, Edilson na cobrança para repor a bola em jogo. Tem uma opção ali do Yarley posicionado próximo dele. Ele sai jogando com o PH, domina a bola Pedro Henrique, de volta para Edilson. Explode na marcação do Renan Gorni. Era o Léo Rafael, na verdade, posicionado ali. Bateu nele. É novo arremesso para o Paysandu. Lado direito defensivo, praticamente do mesmo lado e do mesmo lugar. Edilson na cobrança, joga a bola para frente. A bola bate, rebate, sobra para o Ipiranga. Volta para o Paysandu, mas tem jogador no chão. Tem jogador caído nesse momento, aparentemente ali o Pedro Henrique, não, Pedro Henrique está em pé, então tem alguém caído ali no chão, é o Juninho, posicionado ali no chão, está reclamando de alguma coisa no rosto, né, Urbano?
8: É, e pedindo aí cartão amarelo pelo lance. Agora, Gilmar, me responda aqui, você que é um sábio. Colosso da Lagoa, qual é o mascote do Ipiranga?
0: Canarinho, né?
8: Tem nada a ver, seria um sapo, no caso, né? Uma rã, um sapo, coisa do gênero, né? 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
0: Boa informação, hein? Boa informação do Francisco Urbano aí. 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É o Canarinho. Jogando contra o Papão da Cruz. O Lobo sai jogando para Paysandu. Marcinho tentou acionar o lado direito. A bola foi muito forte, não achou o Juninho. A bola foi muito forte, está tudo ok com o Juninho. Já levantou, já está jogando, né, Dinho?
7: Já está recuperado.
0: Beleza, sai jogando o Bruno Bispo no campo de defesa, tá aí o zagueirão bicolor com a perna canhota, abre bola do lado esquerdo com o Facundo Bonifácio, tenta o lançamento em profundidade, acha o passe pro Marcinho, pediu a falta, ficou no chão, o árbitro não marcou nada, lance que segue para a equipe do Ipiranga. Amor Vinícius distribui a jogada, acha bem lá o Rafael, dá o passe para William Gomes, boa bola com o Léo Gobo, lado direito defensivo, sai jogando o zagueirão, na dupla de zaga hoje Léo Gobo e William Gomes, tá aí ele posicionado, atravessa a linha que divide o gramado. Tá no campo de ataque, tentou passe mais à frente, acha bem o Marcelinho, chegou bem a zaga bicolor fazendo o corte, sai jogando o Cleiton Pego, o Paysandu briga pela bola, lado esquerdo vem chegando o Cleiton Pego com o Marcinho, boa tabela, devolução para Cleiton Pego, aí o Juninho, devolução para ele, de novo afasta a zaga, chegou bem o Dionísio primeiro que ele, mas segunda arbitragem com falta, falta marcada para a equipe do Ipiranga no campo de defesa. 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
0: Poucos, o jogador da equipe do Ipiranga é o Pedro Lucas, que voltou para marcar o ponto esquerdo ali e agora acabou sofrendo a falta marcada para a equipe do Canarinho. Essa é a 13ª rodada do Campeonato Brasileiro na Série C. 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O Globo estava na cola dele novamente, só que dessa vez o árbitro acabou marcando a falta em cima do Marcinho. Deu para ver o detalhe do gramado realmente bem prejudicado no Colosso da Lagoa, principalmente no ataque da equipe do Paysandu.
8: E a pequena área, Gilmar, horrível, assim, a mínima condição atrapalha muito o goleiro.
0: Pois é, para o Paysandu no segundo tempo, então, o goleiro Gabriel Mesquita vai ter trabalho aí com...
8: Tem que tirar proveito agora do primeiro tempo.
0: Vai para a cobrança o Paysandu, Facundo Bonifácio com a perna canhota, Marcinho com a perna direita, detalhe.
7: Detalhe é que eles escolheram esse lado de ataque do Paysandu para prejudicar o Paysandu, mas eles esqueceram que eles prejudicaram o goleiro deles também.
0: Pois é. É falta para o Paysandu, vai jogar essa bola na grande área. Facundo Bonifácio, autorizado, vem o levantamento na grande área. Bola viva por ali, afasta a zaga da equipe do Ipiranga. O Facundo escorregou na hora do cruzamento, justamente por conta do gramado ali prejudicado do lado esquerdo do campo de ataque. A bola sobra para o Paysandu, Pedro Henrique tenta o lançamento, mais um escorregou agora, enfrenta um pego. No ataque do Paysandu, todo mundo escorregando, patinando nesse ataque bicolor aí, hein?
3: Prétio, o detalhe é que, por exemplo, o Marcinho, ele está jogando muito mais como ponta esquerda e mandou o pego lá para o meio, ou seja, ele está saindo da lama e mandou o outro para lá.
0: Literalmente, né? Saindo da lama ali o jogador camisa 10 da equipe do Paysandu. 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
0: Sai jogando pelo lado esquerdo, Marcinho avança, tá no campo de ataque, volta a bola pro campo de defesa ali com Pedro Henrique, levanta a cabeça, tenta o lançamento pro Taylor, a bola foi muito forte, vai sobrando nas mãos do goleirão Gabriel, que faz a pegada pra equipe do Ipiranga. Sai jogando do lado esquerdo com o Nicolas, aciona o William Gomes, dominando o capitão da equipe do Ipiranga, dá o passe do lado direito ali com o Léo Gobo, ele trabalha a bola do lado direito, Ramon Vinícius vem buscar jogo numa espécie de terceiro zagueiro, o primeiro volante da equipe do Ipiranga, toca a bola lá atrás do novamente com o William Gomes, ele trabalha, levanta a cabeça, tenta o lançamento em profundidade, boa bola, mais à frente, vai saindo do gol, Gabriel Mesquita, saiu do gol o goleirão do Paysandu para fazer a pegada, tentou uma investida numa puxada de bola mais à frente, Gabriel Mesquita estava atento aí, Urbano.
8: É, a zaga conseguiu bater cabeça, mas o goleiro do Paysandu, não, o Gabriel Mesquita se antecipou e fez a defesa necessária, colocou o Paysandu no ataque, segue... 0 Ipiranga, 0 Paysandu no placar Bitas Macedo, Ferriás.
0: 18 minutos da primeira etapa. 0-0 Ipiranga e Paysandu. 13ª rodada do Campeonato Brasileiro da Série C. Quem gosta de qualidade e garantia de saúde, procura Água Mineral, Água Vida. 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
3: Olha, a equipe do Paysandu já teve a grande oportunidade do jogo através do pego. Poderia ter aproveitado. O estado do gramado é verdade, prejudica muito, mas está prejudicando os dois. E o setor defensivo da equipe do Ipiranga também está atrapalhado tanto quanto o do Paysandu.
0: Falou, comentarista de Um Novo Tempo, Rui Guimarães, em nome de Água Vida. Vem descendo o Paysandu, lado direito, buscando a jogada, o Taylor vem o cruzamento, afasta a zaga da equipe do Ipiranga. Chega bem o capitão William Gomes, tirando essa bola, jogando para escanteio. É posse de bola para o Paysandu, mais uma bola parada e tentativa de jogar essa bola lá na grande área, Dinho.
7: E se apresenta o Marcinho. Marcinho já chega sem pressa, o tempo passa, ele que está de luvas. É ele que vai para a cobrança, está na esquina, o Lu.
0: Vai para a cobrança do escanteio, Marcinho vai jogar essa bola lá na grande área, todo mundo esperando essa bola, na área defensiva do Ipiranga, ofensiva da equipe do Paysandu,
3: o capitão. Petri, parece que o Marcinho está sem vontade nenhuma, já viu?
0: Pois é, demorou agora para a cobrança desse escanteio, Marcinho agora sim, posiciona a bola na marca, vai jogar essa bola na grande área, autorizado, vem chegando a bola levantada por ali, afastou a zaga, a bola sobra com o Paysandu, o chute de fora, explode na marcação do Ipiranga, afasta o perigo, era o Paysandu tentando a finalização e quem sabe com a ajuda do gramado nesse momento, e a bola fica mais lisa, tenta o toque de cabeça, o Paysandu no ataque, chegou bem a zaga da equipe do Ipiranga, afasta o Nicolas de qualquer maneira, tentou ali o cruzamento, sobrou do lado esquerdo, a finalização cruzada, bate e rebate, quase, quase, sobra um pé ali, né, Dinho? Podia ser o primeiro do Papão.
7: É o Bispo tentou de letra, mas aí acabou esbarrando do zagueiro. Vai o Paysandu novamente, trabalhando a bola no campo defensivo, 0-0, primeiro tempo, início de partida em Erechim.
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0: Sai jogando o Paysandu no meio de campo. O toque de bola é com o Pedro Henrique. Levanta a cabeça, abre bola do lado esquerdo. Acha bem o Tylon. Tá do lado esquerdo agora o garoto. O cruzamento na grande área vai passando por todo mundo. Toque de cabeça pra fora. Sem direção do Juninho, que tentou ali subir mais alto que todo mundo. Conseguiu, mas o cabeceio foi sem direção, hein, Dinho?
1: Olha, mas o Paysandu pelo menos acordou pro jogo. Quando se pensava que a equipe do Ipiranga ia crescer, ela deu uma reduzida. Tá colocando o pé no freio, puxando o freio de mão. Continua 0-0, Paysandu buscando o primeiro da partida. Pet.
0: Passe de bola da equipe do Ipiranga. Sem clube não há futebol.
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0: Vai jogando a equipe do Ipiranga no campo de defesa, trabalha a bola, bom toque ali do lado direito, toca a bola mais do lado com o jogador que é Dionísio, ele abre a bola do lado esquerdo, Nicolas domina com a perna canhota para cima da marcação, toca a bola mais atrás com o William Gomes, a enfiada de bola, tentativa ali de achar o Pedro Lucas, recupera o Paysandu, que está acordado, está aceso no jogo, dá o passe com o Caio Melo, toca a bola lá atrás com o Edilson, Edilson domina a bola com a perna direita, ele sai jogando ali com o Edilson novamente, sai jogando com o Pedro Henrique. Que devolução para Edilson, ele domina, levanta a cabeça, olha para quem tocar, tem o Rafael na marcação, tem o Caio Melo numa opção, ele dá um passe para o Caio Melo, aí fera de bola mais à frente, deu uma boa bola para Cleiton Pego, sai jogando, vem chegando o Juninho, no chute de fora, na trave, no travessão, a finalização do Juninho, quase o gol do Paysandu, veio num bom trama ali do lado direito, o chute de fora, o Juninho não quis saber, quase, abre o placar de novo, o Paysandu perdendo uma chance incrível, hein, Dinho?
1: Tá amadurecendo, Preti, tá amadurecendo, Juninho tá querendo, tá chamando a responsabilidade, um chute forte, na trave, quase, 0-0, placa de vidas, Macedo Ferreiraço.
0: Finalização do Juninho, teve um toque, parece ali do goleirão Gabriel, não sei, mas a finalização teve um desvio, né? E a bola bateu no travessão, evitando o gol da equipe do Paysandu, hein, Rui?
3: Juninho fazendo com que o Paysandu saia realmente daquele marasmo lá de trás. Quatro oportunidades o Paysandu. Neste momento, o Paysandu domina o jogo.
0: Paysandu com o maior volume de jogo nesse momento e quase abrindo o placar novamente. 23 minutos dessa primeira etapa. A posse do Paysandu, falta marcada. Marcinho está ali posicionado. Vai para a cobrança dessa falta mais próxima do meio de campo. Ele deixa a bola ali parada. Pensa o camisa 10, capitão do Paysandu. Pede para todo mundo ir lá para a grande área. Vai jogar essa bola na área da equipe do Ipiranga. O momento é bom do Paysandu em busca do primeiro gol. Vai para a cobrança. Marcinho autorizado pelo levantamento. Desvio a afasta a zaga da equipe do Ipiranga, afasta o perigo da equipe do Paysandu, equipe do Ipiranga, e agora escanteio bicolou, hein, Dinho?
1: Marcinho na cobrança, o capitão.
0: Marcinho na cobrança do escanteio ali do lado esquerdo. Marcinho para a cobrança do escanteio, vai tentar um levantamento na grande área para a equipe do Paysandu. Aí o camisa 10 vai ser autorizado, vai jogar essa bola lá na grande área. Marcinho para cobrança, tá botando a bola na marca por ali, com 24 minutos desse primeiro tempo, espera um pouquinho mais, agora sim parece que estava com uma chamada de atenção ali pro jogador bicolor na grande área, agora sim autorizado, vem o levantamento na grande área, afasta a zaga. De qualquer maneira, é novo arremesso de mão para a equipe do Paysandu. Do lado esquerdo ali, o jogador Marcinho para cobrança. Facundo Bonifácio se apresenta. Ele sai jogando com o Cleiton Pego. Devolução para Facundo Bonifácio. Marcinho tentou o Cleiton. Afasta o perigo. Afasta o Cleiton por ali. Mas estava posição de impedimento. Impedimento marcado no ataque do Paysandu, Dinho.
1: É, o Cleiton Pego já vinha voltando. Aí o árbitro teve que trabalhar. Agora a bola é da equipe do Ipiranga. 0-0. Vai para o ataque, Ipiranga.
0: Passe de bola da equipe do Ipiranga, campo de defesa, sai jogando ali do lado esquerdo, abertura de bola com William Gomes sai jogando com o companheiro de zaga que é o Lougobo, sai jogando da equipe do Ipiranga, sem clube não há futebol.
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0: 13ª rodada do Campeonato Brasileiro da Série C. Colosso da Lagoa e 13ª rodada do Campeonato Brasileiro da Série C.

0: com Facundo Bonifácio. Bate, rebate, sobra novamente com Pedro Henrique. Pedro Henrique no passe, mais do lado esquerdo. Ele tentou enfiar a de bola. Tá marcando o quê? Uma irregularidade ali no campo de ataque da equipe do Ipiranga? Não. O Bruno Bispo parece que tá sentindo alguma coisa aí, Dinho.
1: É, Bruno Bispo é o tornozelo esquerdo. Ele mandou seguir. Segue, segue que eu me garanto, ele disse.
0: É, tá por ali levantando agora. Teve um choque realmente no lance anterior com o Marcelinho. Vai se levantando o Bruno Bispo. Ali para a equipe do Paysandu. Parece que vai ficando mais tranquilo ali o jogador.
2: A zaga do Paysandu melhorou, né? Melhorou um pouquinho. Tomara que isso aí não seja um prenúncio.
0: Aconteceu, está no DOL, acesse dol.com.br no placar. Agora no Colosso da Lagoa. Nossa. Sai jogando o Paysandu do lado direito do campo de ataque. Tentou passe mais à frente. Boa deixadinha. Cleiton pegou no chute. A defesa do goleirão Gabriel. Espalma. A bola viva no chute. A finalização. A bola subiu demais. Era o Marcinho no rebote. Tentou o toque por ali. Na finalização. Mais uma chance do Paysandu. E dessa vez foi o Juninho. Boa defesa do Gabriel também, né, Dinho?
1: É, e o Cleiton pegou na conclusão. Meteu legal, mas aí o goleiro foi lá, buscou, na rebatida do goleiro, bateu na trave, não entrou. Tá amadurecendo o gol do Lobo. Lobo continua 0-0.
0: Segue 0-0, jogador do gramado agora, o Gabriel, o goleiro da equipe do Ipiranga. Parece que vai receber atendimento médico, tá no chão aí no gramado. O jogador do Ipiranga, né? Pontual.
3: É verdade, goleiro Gabriel da equipe do Ipiranga. Tem o Gabriel Mesquita do Paysandu e tem o goleiro Gabriel do Ipiranga. Detalhe seguinte, que devido a essa pressão toda aí do Paysandu Esporte Clube, nada mais, nada menos para diminuir essa pressão, passar um pouco tempo e dar uma respirada à equipe do Ipiranga. Segue Ipiranga 0-0 Paysandu no placar Midas Macedo Ferreira.
2: Agora, Prete, deixa eu te dizer uma coisa. Esse estado de gramado, esse lado aí que o Paysandu está atacando, é alguma coisa de horrível. O Paysandu vai ter problemas no segundo tempo. Quando exatamente vier defender neste lugar. Paysandu ataca e já perdeu pelo menos umas 4 grandes oportunidades, com muita coisa acreditada a este estado de gramado.
0: Aconteceu, está no DOL, acesse dol.com.br e o tempo de jogo. O tempo do jogo no tempo do rádio. Chegando a marca de 28 minutos. Primeiro tempo, estádio Colosso da Lagoa. Erechim, Campeonato Brasileiro da Série C. E no placar de Minas Macedo Ferriaço. Ligue 3233-1308, tá lá.
4: Ipiranga.
0: Ipiranga 0.
4: Paysandu.
0: Paysandu também 0.
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0: 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Nesse momento, 11 horas e 29 minutos. 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
0: 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Ipiranga vinha chegando. Bruno Bispo afasta o perigo para a equipe do Paysandu. É arremesso de mão para a equipe do Ipiranga. Lado direito, ofensivo. Ali o Marcelinho posicionado. Ele vai deixar para o Cleiton, que é o lateral de ofício da equipe do Canarinho. 29 minutos, quase 30 dessa primeira etapa. Segue 0-0. O Paysandu teve pelo menos 3 grandes oportunidades só nesse primeiro tempo de abrir o placar. Vem chegando Ipiranga. Escorou de cabeça. A bola viva. Cleiton no chute, a primeira tentativa, na segunda spot da marcação. Bateu ali no jogador do Paysandu. Então é escanteio pro Ipiranga, que tá no ataque aí, Urbano.
3: Está no ataque, pressionando sem dúvida nenhuma, em busca do primeiro gol ainda no primeiro tempo. Nada mais, nada menos, jogada com o lateral Cleiton. Ganha o escanteio pelo lado direito. Pressão do Ipiranga em busca do primeiro gol.
0: Vai para a cobrança do escanteio do lado direito, Dionísio. Posicionado com a perna direita, o volante da equipe do Ipiranga. Vai jogar essa bola lá na grande área com 30 minutos e meio dessa primeira etapa. É a chance do Canarinho. Vai jogar essa bola na grande área, no segundo pau. O toque de cabeça, a bola se perde pela linha de fundo. Só tiro de meta para a equipe do Paysandu. 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
1: 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Fale com o Fernando, 988-727575, Rui Guimarães, comentarista de Um Novo Tempo, 31 minutos. Paysandu teve várias oportunidades e não aproveitou até o momento, hein, Rui?
2: Só o Paysandu teve oportunidades, porque grande oportunidade, o Juninho perdeu duas, o Pego perdeu mais duas, o Paysandu já poderia ter aberto o score. Agora, estou notando o Marcinho muito mole, mas muito mole mesmo, sem vontade de jogar. Inclusive muito isolado pelo lado esquerdo. Não é porque ele é um bom jogador tecnicamente que ele vai permanecer o tempo todo. Não quer jogar, sai.
1: Falou Rui Guimarães, em nome de Água Vida, o comentarista de Um Novo Tempo. Sai jogando o Paysandu do lado esquerdo, chegou bem a defesa da equipe do Ipiranga, se recuperando de bola. Sai jogando do lado esquerdo, não, do lado direito do campo de defesa. É lateral pro Paysandu do lado canhoto ofensivo. Facundo Bonifácio na cobrança, sai jogando mais à frente. Aciona bem por ali o jogador do Paysandu, Marcinho. Devolução para Facundo, ele vai tentar a linha de fundo. Esporte na marcação do Marcelinho. Queria uma falta, hein? Queria uma falta aí, Dinho.
3: Rapaz, ele queria, o Cleiton Pego fez uma jogada que nem ele entendeu. Que é isso, fera? Ô, Prete, 0-0.
1: Pois é, Cleiton Pego, eu não entendi também o que ele quis fazer ali, hein? Jogou a bola pela e na frente do treinador.
2: Ele vai dar um nó na perna, ele vai dar um nó na perna dele, cuidado.
1: Em direção à lateral, saiu com bola e tudo, Cleiton Pego. Não conseguiu a passe de bola na equipe do Ipiranga. 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
1: Ipiranga no campo de defesa novamente, 32 minutos dessa primeira etapa, 13ª rodada, Campeonato Brasileiro da Série C. Ipiranga e Paysandu vão empatando em 0-0, sai jogando Ramon Vinícius, dá uma bola mais atrás, lá atrás com o Gabriel, sai jogando o goleirão com os pés, dá um chutão pra frente, tenta o lançamento em profundidade, tentava achar o Renan Gorni, na finalização tentava por ali o domínio de bola, olha a enfiada de bola do Paysandu na recuperação, Marcinho aciona no lado direito, vem chegando a equipe bicolor, chega bem o Nicolas ali na marcação, a bola devolvida com o Tylon, afasta a zaga da equipe do Ipiranga, afasta o perigo parcialmente, sobra no bate e rebate para a equipe do Paysandu, do lado direito, trabalha a bola por ali, a equipe bicolor tentava a jogadinha por ali, pelo lado direito, conseguiu recuperar o Paysandu, quase perde essa bola agora, a equipe bicolor. Tá ali o jogador que é o Yarley, sai jogando com o Facundo Bonifácio, ele pede tranquilidade, domina, amortece no gramado, sai jogando ali com o Pedro Henrique, vem buscar jogo perto do ciclo central marcado pelo Léo Rafael na cola, sai jogando o Paysandu com Bruno Bispo, lado direito Edilson acionado, atravessa a linha que divide o gramado, está no campo de ataque, toca a bola lá atrás novamente, é a equipe do Paysandu trabalhando com o Facundo Bonifácio, está no campo de ataque o jogador lateral esquerdo uruguaio, ainda ele posicionado, sem clube não há futebol.
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1: Tentou o lançamento em profundidade, vai sobrando nas mãos do goleirão Gabriel, que faz a pegada para a equipe do Ipiranga. Aconteceu, está no Dom. 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O tempo do rádio no tempo do jogo, nesse momento, 34 minutos, primeira etapa. No placar de Midas, Marcelo Ferriasso, Arthur Bernardes, 23, e tá lá.
4: Ipiranga
1: 0,
4: Paysandu
1: também 0.
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1: 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Nesse momento, 11 horas e 34 minutos. 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
1: 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Vem descendo o Tylon. Vinha descendo o Tylon. A bola foi muito forte, ele não conseguiu o domínio dela. Sobrou nos pés do goleirão Gabriel, que sai jogando para a equipe do Ipiranga. Deu uma amenizada no jogo agora. Ficou um pouco mais morno, sem muitas finalizações, né, Rui?
2: Eu acho que a turma sentiu, principalmente o Paysandu, que estava muito intenso. E a equipe do Ipiranga aqui para nós. Essa equipe é ruinzinha pra caramba, viu?
1: e vem descendo, vem chegando no cruzamento direto pra fora. Ali o Pedro Lucas tentou um cruzamento, a bola se perdeu pela linha de fundo, só tiro de meta pra equipe do Paysandu pra cobrança. O goleirão Gabriel Mesquita sai jogando do lado direito, abertura de bola ali com o Yarley. 35 minutos dessa primeira etapa, segue 0-0. Yarley domina a bola, tentou lançamento em profundidade pra achar ali o Marcinho, tentou o toque, bateu na zaga e voltou pra equipe do Ipiranga. Amou Vinícius, distribui a jogada, acha bem o Pedro Lucas na velocidade, vai encarar, vai pro mano a mano, vai buscar a linha de fundo ainda Pedro Lucas, chegou o Edilson protegendo a bola, ela não saiu, olha o Léo Rafael, limpou o lance, a finalização pra fora! Pra fora, quase o Ipiranga chega agora. Essa bola ficou ali numa indecisão, se saiu ou não saiu. O Léo Rafael tentou a finalização, parece que teve um desvio. É escanteio pro Ipiranga, né, Urbano?
4: É, se bate e rebate da confusa defesa do Paysandu Esporte Clube. Quase que o Léo Rafael deixa sua marca já no final do primeiro tempo. Pressão do Ipiranga, salvo engano, ganhou um escanteio, né, Gilmar?
1: Pois é, o Edilson ficou reclamando que essa bola teria saído, mas parece que não saiu toda ali, hein?
7: Acho que ele reclamou uma falta nele, mas efetivamente o Paysandu deu a primeira grande mancada neste primeiro tempo.
4: E por conseguinte, reclamou o Paysandu de falta, mas também o jogador do Ipiranga ali na pequena área, sendo socorrido aí pelo departamento médico da equipe do Ipiranga, na informação da distribuidora Amazônia.
8: Agora aqui para nós, o árbitro estava muito distante do lance, por isso que ele não tomou a decisão acertada.
7: E a reclamação foi mesmo de que a bola tinha saído.
1: Pois é. 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Jogo parado nesse momento com 37 minutos dessa primeira etapa, recebendo atendimento médico ali o jogador da equipe do Ipiranga. 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
1: O jogador Edilson acabou recebendo atendimento médico, o jogador da equipe do Ipiranga agora vai para a cobrança do escanteio, uma demora significativa e agora sim para a cobrança, Dionísio com a direita.
4: E o
1: Marcelinho está por ali também.
7: O problema é esse câmera devido ao auxiliar.
4: Esse assistente realmente é nota 10, ué.
1: Vai para a cobrança do escanteio a equipe do Ipiranga, lado direito, ofensivo. Marcinho conversa ali com o árbitro da partida, o Fabiano Monteiro dos Santos.
9: A reclamação é que o pessoal do Paysandu está pedindo falta em cima do Edilson e principalmente que a bola teria saído no lance.
1: Pois é, nada marcado para o Fabiano Monteiro dos Santos.
9: O vai estar de volta aí, viu, Urbano?
1: Dionísio na cobrança, levantamento na grande área, toque de cabeça, não foi com direção ao gol. A bola sobra do lado esquerdo para a equipe do Ipiranga, tenta o levantamento na grande área, escorou de cabeça para fora. Tiro de meta marcado para a equipe do Paysandu. 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Quase 40 desse primeiro tempo. A gente tinha falado agora há pouco que está um pouco mais morno o jogo, o Ipiranga começa a aparecer mais, né, Rui?
7: Aos 36 minutos. Foi o primeiro ataque realmente perigoso para a meta do arqueiro Mesquita da equipe do Paysandu. Não há um ataque efetivo do adversário. O Ipiranga é uma equipe frágil, fraca no seu setor defensivo e o Paysandu já chegou por pelo menos 5 oportunidades. Agora, continua aquele defeito que todo mundo sabe qual é.
1: Falou o comentarista de Um Novo Tempo, Rui Guimarães, em nome de Água Vida. Sai jogando a equipe bicolor. Pede falta de ataque, na verdade, do Marcinho. Posse de bola para a equipe do Paysandu ali do lado direito. Na verdade, agora posse para a equipe do Ipiranga, mesmo marcado segundo a arbitragem. Sai jogando na zaga a equipe do Ipiranga. Sem clube não há futebol.
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1: Com o Gabriel, sai jogando com os pés, o goleirão do Ipiranga. O Ipiranga é o 15º colocado na competição, fazendo o 5º colocado, querendo subir um pouco mais na tabela, voltando ali ao topo da tabela, pelo menos para os primeiros 4 colocados que tem vantagem no quadrangular final. Sai jogando Edilson no campo de defesa, é o Paysandu apertado na saída de bola. Pedro Henrique entregou de graça essa posse para o Léo Rafael, abertura de bola, lado esquerdo, Pedro Lucas entrou na grande área do Ipiranga no cruzamento, afasta o Yarley no primeiro pau, a bola sobra com o Ipiranga chega na finalização de fora para fora. Teve um desvio, hein? É escanteio para a equipe do Ipiranga, que volta a ameaçar ali a meta do Gabriel Mesquita, hein, Urbano?
4: É, na base da pressão, na base do chute, deixa feita mais um chute realizado. E é o que aconteceu? Bateu na zaga, ganhou o escanteio pela direita, sempre pela direita o escanteio. Pressiona, tenta fazer o primeiro gol a equipe do Ipiranga.
1: Dionísio na cobrança, ele que finalizou essa bola, ele chutou de fora.
4: É a dobradinha ali, Dionísio, camisa número 2, lateral direito, Cleiton.
8: Esse Dionísio age.
4: A noite é de dia.
1: Dionísio na cobrança do escanteio, vai tentar o levantamento na grande área, escorou de cabeça, a bola está por ali ainda, o Paysandu tenta puxar o contra-ataque com o Tylon, chega o Ramon Vinícius, afasta ali para a equipe do Ipiranga, no bate-rebate Edilson dá um chutão para frente, agora é o Marcelinho, a vez dele recuperar para o Ipiranga, dá um passe de graça para o Paysandu, dá um passe do lado esquerdo, foi curto, toque por ali para o jogador que era o Tylon, a bola foi melhor para a equipe do Ipiranga, que tem a posse de bola novamente, Rádio O clube, a dona da bola.
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1: Sai trabalhando a bola, a equipe do Ipiranga, 41 minutos, primeiro tempo, 0-0 o placar em Erechim. Aí o Canarinho vem trabalhando a bola do lado esquerdo ali com o Nicolas, posicionado, apertado pela marcação do Paysandu. Tá por ali o Tylon, tá o Cleiton Pego, ele consegue apertar e sair errado a equipe do Ipiranga justamente por conta disso. Olha o toque do Paysandu que vem chegando do lado direito, pede falta, falta marcada em cima do jogador do Paysandu que levou a pior ali, junto com o Nicolas, hein, Dinho?
8: Parece promoção de loja, em dose dupla essa falta, em favor do Paysandu, as duas, detalhe. Agora chega um momento bom ali do Paysandu, o Marcinho já se apresenta para a cobrança, o Facundo também, um bom momento, um grande momento do Papão da Curuzu, pode ser agora o Preti.
1: 42 minutos, primeiro tempo, é a chance do Paysandu abrir o placar, quem sabe agora, perdeu várias chances, várias oportunidades nessa primeira etapa, mas pode entrar a bola agora, Marcinho na cobrança posicionado, juntamente com o Facundo Bonifácio, Marcinho com a perna direita, Facundo Bonifácio com a perna canhota, vão jogar essa bola na grande área, tá todo mundo esperando essa bola lá, tá ajeitando a barreira o Gabriel, preocupado na meta da equipe do Ipiranga, todo mundo esperando essa bola na grande área, Marcinho, capitão da equipe, camisa 10, posicionado, Facundo Bonifácio também, tem uma movimentação ali com o braço, um posicionamento, quem sabe uma jogada ensaiada, Marcinho, autorizado, vem o levantamento, afasta, zaga com o William Gomes, é escanteio para a equipe do Paysandu, tentou ali no miolo, ali, né, perto da pequena área, era o Yarley que chegava, a bola foi afastada aí, Dinho.
8: É, o Yarley chegava aí, o Marcinho cobrou, não pode desperdiçar, nos braços do Gabriel, 0-0, placar de Bidas Macedo Ferreiraço.
1: Marcinho na cobrança, sai jogando do lado direito, olha o cruzamento na grande área, bola fechada nas mãos do goleirão Gabriel que faz a pegada, sem clube não há futebol.
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1: Sai trabalhando bola, a equipe do Ipiranga novamente. Aconteceu, está no Dol, acesse dol.com.br, o tempo de jogo. O tempo do jogo no tempo do rádio. 44 minutos, primeiro tempo. Campeonato Brasileiro da Série C. E no placar de Bidas Macedo Ferreiraço, ligue 3233-1308, tá lá.
11: Ipiranga
1: 0.
11: Paysandu
1: também 0.
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1: Vem descendo o Paysandu, do lado esquerdo, Cleiton pegou na finalização, na trave, a sobra, a bola viva no chute, explode na marcação da equipe do Ipiranga. É escanteio para a equipe do Paysandu, que perde mais uma chance, Dinho.
8: Rapaz, que é isso, fera? Foi, olha, foi uma blitz. Cleiton pegou, Tylon. Rapaz, faltou a bola entrar e não entrou. Tá amadurecendo, o Paysandu cresce novamente. Marcinho, escanteio na cobrança.
1: Marcinho na cobrança, mais do um. Escanteio. do lado esquerdo do campo de ataque da equipe do Paysandu. 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No momento, 11 horas e 45 minutos, vai ser autorizado mais um de acréscimo, assinalado pelo árbitro, levantamento na grande área, afasta a zaga da equipe do Ipiranga, a bola vai sobrando com o Paysandu no bate-rebate, do lado esquerdo, a bola foi forte demais, é lateral para a equipe do Ipiranga, sem clube não há futebol.
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1: Vai acabar o primeiro tempo, o árbitro deu só um minutinho de acréscimo, tenta o lançamento em profundidade, a bola sobra com o Marcinho, não teve muita paralisação mesmo nesse primeiro tempo entre Paysandu e Ipiranga, movimentado o jogo, abre bola, lado direito Edilson, pode ser a última jogada do primeiro tempo, tentou o cruzamento, esporte na marcação do Pedro Lucas, que estava posicionado por ali no momento em que apita, fim de papo no primeiro tempo no Colosso da Lagoa, 0 Ipiranga, 0 pro Paysandu. Um pontinho para cada lado, pelo menos até o momento, entre as duas equipes, o Canarinho e o Lobo. Por enquanto, 0 a 0, o Ipiranga aí vai ficando em 15º, o Paysandu somando mais um pontinho fora de casa, indo a 21 pontos, e o Ipiranga indo a 16 pontos, pelo menos até o momento, mas claro, tem todo o segundo tempo pela frente para essa segunda etapa entre Paysandu e Ipiranga. Paysandu perdendo várias chances, poderia estar saindo desse primeiro tempo com pelo menos 1 a 0, né, Dinho?
8: É, no mínimo, porque o Paysandu teve pelo menos umas 5 oportunidades, gente. Eu disse 5 oportunidades de colocar a bola pra dentro e a bola não entrou. Também a bola insistiu em não entrar aqui pra nós, hein? E olha, se quiser mexer, o técnico Júnior Rocha tem à sua disposição o Jandroque, Henrico, Ítalo, Matheus Capixaba, o Brian, Libomate, Luciano da Boca Rinkel e o Lucas Cardoso Urbano.
4: É verdade, então vamos lá, o banco da equipe do Ipiranga, o Maticoli, né, o goleiro, o demais jogadores, Eduardo, o Adilson Júnior, que não é o nosso Adilson Brasil, o Wass, o Reinaldo, o Dudu, além dos jogadores Lucas Ramos, o Igor Silva, o Cauã, o Felipe Ferreira, Gustavo Simões, e encerrando a relação dos reservas, Vini Chaporém é o banco de reservas da equipe do Ipiranga, que tem o comando do Gabardo Júnior. Final de primeiro tempo no Colosso da Lagoa, Erechim, Rio Grande do Sul, Campeonato Brasileiro da Série C, 0 Ipiranga, 0 Paysandu. Depois da parede, veio o intervalo inteligente com Carlos Gaia.
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0: Faltando 9 minutos para o meio-dia na Grande Belém, Erechim também, a hora certinha. 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Intervalo de jogo na Série C do Campeonato Brasileiro, estádio Colosso da Lagoa, em Erechim, no Rio Grande do Sul, 0-0, Ipiranga Futebol Clube, Paysandu Esporte Clube. Você curtiu o primeiro tempo com Gil Maprete, já todo o segundo tempo, e tomara que o Paysandu consiga encontrar o caminho do gol no segundo tempo. Teve chances na primeira etapa, mas acabou desperdiçando a oportunidade de vencer a parada no primeiro tempo. Globo Esporte Magazine, Tintas Arcron, Laboratório Amaral Costa, Condutel Orion, Planeta Energia, BR Zil Informática, Sandro Baltopeças, Fábrica Esperança. Direto para análise do jogo. O primeiro tempo diz, o 0-0 diz o que foi a primeira etapa, mas Sandu volta a dizer, pelo que eu vi aqui, teve oportunidades, mas mais uma vez não soube converter. Enfim, vem aí a análise do primeiro tempo, na opinião categorizada do comentarista de Um Novo Tempo.
1: Olha, o Paysandu, neste primeiro tempo, poderia estar ganhando e de goleada. De goleada. Infelizmente, o Paysandu errou. Mais uma vez, os seus atacantes erraram. Mas agora tem um álibi, tá? Nas jogadas feitas dentro da área, da grande área, o lamaçal é tão grande que atrapalhou o ataque do Paysandu. O Paysandu teve duas bolas na trave. O Juninho chutou duas bolas na trave. E ainda houve uma terceira bola que o Marcinho chutou e ela tocou na trave também. Só em bola na trave, o Paysandu teve três. Agora, o gol que mais impressionou o Paysandu perder, e este ele perdeu, foi o pego. Aos 9 minutos, uma bola em que o Marcinho chutou, ela bateu na trave, no rebote, o pego, só ele e o gol, chutou para cima. Errou. Ali começou tudo. Depois, aos 20 minutos, o Bispo perdeu uma confusão dentro da área que ele tentou dar de calcanhar, ele errou. O Juninho, aos 21, numa cabeçada, foi infeliz, porque a bola passou muito próximo. Depois o Juninho chutou uma na trave aos 22 e aos 26, duas bolas na trave. E o Marcinho ainda chutou uma bola, aliás, duas bolas, e não conseguiu fazer, porque o lamaçal era muito grande. O Juninho, inclusive, malandramente, saiu da sua posição de centroavante falso, é essa a posição que ele está jogando, e foi jogar lá do lado esquerdo, e empurrou a função de centroavante para o Pego. O Pego já não estava jogando nada do lado esquerdo, no meio estava jogando muito menos. O Paysandu, na verdade, está tentando jogar, ou começou a jogar, num 4-2-3-1. Sendo que este um lá na frente era o Marcinho. O Marcinho é que tentou, que deveria estar. Começou o jogo, mas ele viu que lá não era lugar para ele, era muita confusão, muita lama, e ele foi jogar do lado esquerdo. Mas ele não quer nada. O Marcinho deveria sair agora no intervalo do jogo. Não jogou nada, não quis nada com o jogo. Inclusive para as cobranças das bolas paradas, de escanteio, de falta, ele vai tão devagar que parece que o Paysandu está precisando do empate. E é o inverso. O jogo está tão fácil para o Paysandu que o Paysandu precisa atacar um pouco mais, que faz o gol sem dúvida nenhuma. O Paysandu mandou no primeiro tempo. A equipe do Ipiranga teve duas oportunidades no final do jogo, já aos 36 minutos, quando o Léo Rafael chutou uma bola e perdeu de cara com o gol. E aos 40 minutos, uma jogada do Dionísio, que também perdeu, e a bola foi para a linha de fundo. Foram os dois lances que a equipe gaúcha perdeu. O resto, só o Paysandu jogou, só o Paysandu mandou, e este jogo está mais fácil do que a gente estava esperando, Gaia.
0: Beleza, tá falado, Rui Guimarães, você falou, tá falado. É o comentarista de Um Novo Tempo, analisando a primeira parte, o primeiro tempo de 0 Ipiranga, 0 Paysandu, Série C do Campeonato Brasileiro. 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É o intervalo inteligente. 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Meu querido amigo Beto Faro, ligado na Rádio Clube do Pará, está nos acompanhando aí na sua residência, curtindo a Clube, ao lado da Dilvanda e a doutora Yasmin. Todos ligados na Rádio Clube do Pará. Alô, doutora Yasmin, aquele abraço para você. Tem o Yuri também, está por lá, meu querido amigo. Yuri Faro, grande Yuri, um abraço para você. Muito obrigado pela audiência. O Beto Faro está lá curtindo a Rádio Clube do Pará, na sua mansão, nos acompanhando. A Dilvanda preparando aquele almoço, né? Aquele almoço de domingo, na expectativa, claro, do Jogo do Brasil também. Às 5 horas da tarde, hoje tem Brasil, Zil, Zil, Zil. Se Deus quiser, o futebol brasileiro brilhando mais uma vez na Copa do Mundo. Alô, Beto Faro, aquele abraço, meu amigo. Muito obrigado pela preferência de sintonia. É o intervalo inteligente 0-0 em Erechim, Papão da Curuzu, Canário Gaúcho, na Série C do Brasil. 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O Ananias e o Jean lá em Curuçá vão recepcionar o Flamenguinho com aquela galinha caipira, aquela feijoada, aquela maniçoba, aquele caranguejo, enfim, tudo de primeira. O Antônio José também na escuta da Rádio Clube. Alô, Antônio José, aí no José Mobono, bicolou como ele só ligado na Clube. E o que é que o Papão tem que fazer, Rui, na etapa derradeira para finalmente encontrar o caminho do gol, já que está tão fácil o jogo para ele, Rui?
1: Olha, primeiro o técnico do Paysandu tem que fazer um exame de consciência. O Paysandu está errando porque está faltando treinamento. Os finalizadores do Paysandu, os atacantes do Paysandu, não têm calma. Não estão estando na hora certa, não estão chegando na hora certa e ainda tem uma infelicidade de estar jogando num gramado horroroso. O Paysandu teve sete oportunidades com bolas na trave, com infelicidade de alguns atacantes, é verdade, mas poderia estar ganhando tranquilamente de 3-4 bolas, porque essa equipe do Ipiranga é uma equipe muito fraca, uma equipe que está com uma desarrumação no meio campo muito grande. Não há coordenação, não há um ataque. O setor defensivo também é todo atabalhoado. O Paysandu, se tivesse um pouquinho mais de consciência, até de um atacante que fosse um pouquinho mais impetuoso, teria feito o gol. Certo é que a equipe do Paysandu não pode voltar sequer com um empate. Tem que ganhar este jogo e ganhar bem, porque é a grande oportunidade. Não acredito que o Ipiranga vá melhorar muito. E acredito que o Paysandu, se for o caso, até trocar, tá? O Paysandu pode trocar o Marcinho, pode deixar o Marcinho lá assistindo ao jogo, se ele não quiser se sujar um pouco. Coloca aí o meio-campo, como é que chama o Lucas, né?
0: Lucas Cardoso.
1: Pelo menos logo ele, o Pego também está pedindo loucamente para sair do jogo, coloca um outro. Quem não tiver ou quem não quiser jogar porque o campo está sujo, está muito enlameado, está muito frio, tira do time. O Paysandu levou 20 jogadores, coloca para jogar. Agora, tem gente claramente que não quer jogar. O Pego e o Marcinho, eu estou dando nomes aqui, Pedro e Marcinho não querem jogar, estão atrapalhando. Então, tá bom de trocar, põe o Ítalo junto com o Juninho, quem sabe se não resolvem a coisa lá na frente. Certo é que, para este primeiro tempo, que a gente tem que dizer que o Paysandu poderia estar dando de 3 ou 4 no Ipiranga e não aproveitou. Depois não reclamem no segundo tempo.
0: Perfeito. Rui Guimarães, o de um novo tempo. Alô, doutor Rizaldo, grande odontólogo ligado na Clube. É conselheiro do Paysandu. Doutor Rizaldo, ouvindo a gente. Um abraço, doutor Rizaldo. Rui, 30 segundos para a gente voltar aí com o futebol total. Arbitragem normal no primeiro tempo?
1: Normal. Eu achei que houve um lance só duvidoso, aquele lance lá em cima do Edilson. O Edilson reclamando de que a bola saiu, de que houve falta em cima dele, mas nada mais.
0: Obrigado, Rui Guimarães. Você falou, tá falado. 0 para o Ipiranga, 0 para o Paysandu. 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Acabou o nosso intervalo inteligente. 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Vem aí o segundo tempo na Série C do Campeonato Brasileiro. Alô, Gilvanda Faro, aquele abraço, obrigado pela audiência. Vem aí o Gilmazinho, o papai do ano, o papai do mês. E o segundo tempo no Colosso da Lagoa para Canarinho Gaúcho e Papão da Curuzu.
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0: isso, estamos de volta depois desse intervalo com Carlos Gaia. Diga lá.
1: Faltou acrescentar, tem empreendimento até em...
2: Dinho Menezes. Dinho Menezes.
0: Pois é, esse friozinho lembrou, né, inclusive, Dinho?
1: Hein?
0: Esse friozinho lembrou, né?
1: Opa!
3: É, mas a melhor vinheta é aquela, Gilmar Preti.
0: É boa também, né? É
2: Gilmar Preti.
3: Oh, isso é top.
2: Dinho Menezes.
0: É, essa daí. Não é pra qualquer um.
2: Aquela crocância.
1: Esse Alex e saudade, né?
3: Não, Nilton Menezes, pai.
1: É, Alex. É o Ferinha? O Menezinho?
4: Um abraço a você também.
0: Um abraço. É o Alex, é o Alex.
5: Toca.
2: DJ Alex, saudade.
0: Bola vai rolar, vai começar o segundo tempo aqui na Campeoníssima. Autoriza, mexe na bola, começa o segundo tempo. Está jogando a equipe do Ipiranga, trabalha a bola no campo de defesa nos primeiros movimentos dessa segunda etapa. As duas equipes são as mesmas aí para o segundo tempo. Paysandu voltou o mesmo, Dinho.
1: O mesmo que terminou a primeira etapa.
0: Urbano, o Ipiranga.
4: Da mesma forma, idem.
0: Beleza, as duas equipes são as mesmas para essa segunda etapa. Sai trabalhando bola o William Gomes, está ali o capitão da equipe do Ipiranga. Sai jogando, joga a bola mais para frente, tendo o lançamento. Vai nas mãos do goleirão Gabriel Mesquita, que faz a pegada para a equipe do Paysandu. O Papão da Curuzu tentando um pontinho fora de casa. Três pontos seriam muito bons para a equipe bicolor, que teve muitas oportunidades no primeiro tempo. Quem sabe no segundo consegue matar esse jogo contra o Ipiranga. Sai jogando por ali, trabalha a bola o Pedro Henrique. Abre bola do lado direito com o Edilson. Ele domina, levanta a cabeça, sai jogando no meio com o Caio Melo. Mais à frente a posse de bola. Edilson na devolução. Pediu a falta marcada em cima do camisa 2 da equipe bicolor. A falta do Pedro Lucas. O árbitro foi para cima dele ali. Parecia até que ia dar um cartão, mas só chamou a atenção do Pedro Lucas. Pediu calma para o camisa 15 da equipe do Ipiranga. Um minuto de segundo tempo. Edilson tendo o lançamento. Explode na marcação do Pedro Lucas. A bola bate, rebate, sobra com Ramon Vinícius. Despacha a bola para frente o zagueirão, Léo Gobo da equipe do Ipiranga, sai jogando ali, tentava o Pedro Lucas brigar pela bola, melhor para o Paysandu, que sai jogando do lado direito, é lateral para a equipe bicolor. Teve uma disputa de bola novamente agora do Pedro Lucas com o Edilson, uma disputa aí que nesse primeiro minuto começou a ficar um pouco mais intensa. Sai jogando o Pedro Lucas, recupera a bola para o Ipiranga, bola enfiada mais à frente para Renan Gorni, nas costas do Paysandu, vem chegando, bola mais atrás, Léo Rafael na finalização, fraquinha, saiu do gol, goleirão Gabriel Mesquita fez a pegada, é o Ipiranga chegando e tentando se aproveitar dessa grande área cheia de lama aí, hein, Urbano?
4: É, e logo no início do primeiro tempo, dando cartão de visita na segunda etapa, no caso, pressionando, tentando fazer o gol, não deu em nada, permanece 0 Ipiranga, 0 Paysandu, no placar Midas Macedos, PRAs.
6: Te parece que o segundo tempo é melhor para o Paysandu, que vai jogar num campo mais inteiro, digamos assim. O Paysandu tem que aproveitar porque o outro lado foi um desastre.
0: Sai jogando o Paysandu ali com o Tylon, perdeu a posse, Ramon Vinícius recupera para a equipe do Ipiranga, abertura do lado direito, vem chegando na velocidade, tentando escapar do Marcelinho, abre bola do lado direito, mais à frente, Cleiton, cruzamento, passa por todo mundo, vai sobrando na lado esquerdo, Pedro Lucas evita a saída de bola, sai jogando mais atrás com o Nicolas, distribui a jogada no campo de defesa, sem clube não há futebol.
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0: Facundo Bonifácio mata no peito a bola, mas ela tinha saído, não sei com desvio não, só lateral para a equipe do Ipiranga, lado direito, posse de bola da equipe do Canarinho, sai jogando ali o Cleiton, tem outra bola em campo, ele vai primeiro tirar essa bola do campo para poder bater esse lateral para a equipe de Erechim. Para cobrança agora sim, Cleiton, para repor a bola em jogo, tem o Dionísio como opção, ele prefere tocar a bola lá atrás, com o zagueirão Léo Gobo, dá o toque para o capitão da equipe William Gomes, domina a bola no círculo central posicionado com a perna canhota, ele tenta o lançamento, abre bola do lado direito, acha bem o Cleiton, tenta limpar o lance para cima na marcação, a bola mais atrás ainda, devolve lá atrás com o Léo Gobo, Ramon Vinícius vem buscar jogo perto do círculo central na parte ofensiva, ele atravessa a linha que divide o gramado e volta para o campo de defesa, dá o toque com o jogador que é o William Gomes, sem muita pressa o Ipiranga vai trocando passes no campo de defesa, já nem a clube, a seleção.
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0: Perde a bola o Ipiranga, melhor para o Paysandu. Marcinho tenta puxar o contra-ataque. Toca a bola mais atrás com o Pedro Henrique. Levanta a cabeça, distribui a jogada. Acha o Juninho, vai tentar a finalização de fora. Defesa do Galo. Gabriel em dois tempos. Juninho não tá pra brincadeira. Ele pega a bola e finaliza, hein, Dinho?
5: Rapaz, ele chegou, tá arriscando. Uma hora essa bola vai entrar, tá arriscando. Olhando o estádio aqui, parece muito com o estádio lá de Arena Verde de Paragominas. Impressionante. Lá vai Ipiranga.
0: Lembra mesmo, vem chegando o Ipiranga, trabalha a bola no campo de defesa, lá no esquerdo, ali com o William Gomes. Chutam pra frente, tenta o lançamento, escorou de cabeça. A bola sobra do lado direito ofensivo. Renan Gorni aciona com o Cleiton. Lado direito, corredor aberto, tenta o cruzamento, tá na grande área. Marcelinho no chute, desvio na bola, escanteio pra equipe do Ipiranga, que chega mais uma vez, Urbano.
4: Chega mais uma vez, no primeiro tempo, muitos escanteios em favor da equipe do Ipiranga. Desta feita, quem sabe esse escanteio poderá ter aproveito e sair o primeiro gol. Segue 0-0 no placar Midas Macedo Ferriás.
0: Passe de bola da equipe do Ipiranga no campo de ataque. 5 minutos desse segundo tempo. É escanteio para a equipe de Erechim. Vai para a cobrança por ali o jogador Dionísio. Posicionado para a bola. Mandando um abraço para o Dalton Franco participando e acompanhando a Rádio Clube do Paraná 106.9 FM. Um abraço também para o Cláudio Ribeiro, Luciano e a Rosa e a Adriana em Cuipiranga. 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Dionísio na cobrança. Levantamento na grande área, afasta a zaga bicolor. A bola sobra com o Paysandu. Lá vai o Juninho tentando ali com, na verdade, o Tylon tentava a jogadinha individual. E aí chegou bem a zaga. Tinha um 3 na marcação do jogador do Paysandu. Dá um chutão pra frente o zagueirão da equipe do Ipiranga. Vai sobrando com o goleirão Gabriel Mesquita, que sai jogando com os pés pro Paysandu. Sem clube não há futebol.
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0: Tentou o lançamento de profundidade, ficou pedindo a falta lá o Gobo. O árbitro realmente marcou o lance irregular. O Juninho deu uma puxada, um empurrão para cima do jogador da equipe do Ipiranga. Posse de bola para a equipe do Canarinho. Vai para a cobrança dessa falta, desse lance irregular, a equipe do Ipiranga, sai jogando com o Gabriel mais atrás, boa bola do lado esquerdo, aciona ali o William Gomes, trabalha a bola tranquilamente a equipe do Ipiranga no campo de defesa com 6 minutos e meio desse segundo tempo, segue 0-0, é a 13ª rodada do Campeonato Brasileiro da Série C, você acompanhando aqui na Rádio Clube do Pará. Dá o passe mais à frente, trabalha a bola a equipe do Ipiranga, vem chegando o Marcelinho, distribui a jogada, tentou, chegou bem para obstruir a jogada, agora o jogador Bruno Bispo por ali acabou jogando a bola para lateral. Arremesso de mão para a equipe do Canarinho. Trabalha a bola lá atrás. Vem receber bola Dionísio. Distribui agora com o Ramon Vinícius. Está posicionado, tinha um 2 na marcação. Ele sai jogando com o William Gomes. Está aí o capitão da equipe, camisa 3. Toca a bola para Nicolas. Vem chegando o lateral esquerdo. Limpa o lance. Dá o passe mais à frente. Tentava o Pedro Lucas. Chegou bem o Edilson. Tentando proteger a bola e consegue jogar essa bola para lateral para evitar esse escanteio. É lateral para a equipe do Ipiranga, que segue no ataque do lado esquerdo. Nicolas para cobrança. Ele tem essa questão aí de jogar essa bola na grande área. Nos jogos passados ele fez isso também. Nicolas para cobrança, toma distância com a bola nas mãos, vai jogar essa bola lá na grande área da equipe do Paysandu. Nicolas autorizado, vai jogar com um arremesso de mão longo por ali, joga a bola na área, olha o toque do Renan, corre na sobra, Gabriel Mesquita faz a pegada pro Paysandu. Era o Ipiranga na tentativa de novo nesse segundo tempo. Agora o Gabriel Mesquita teve que trabalhar ali, hein, Urbano?
4: Tem que trabalhar porque a zaga não fez o que deveria ter feito, então saiu em alto estilo Gabriel Mesquita, fez a defesa, colocou o Paysandu no jogo, segue 0-0 no placar Midas Macedo Ferriás.
0: Sai trabalhando o Paysandu, bola mais à frente, forte demais, sobra para a zaga da equipe do Ipiranga, que já recupera a posse de bola, sai trabalhando no campo de ataque a equipe do Ipiranga, boa bola, tentava o Renan Gorni, a bola foi forte demais, chegou primeiro que ele, o Bruno Bispo, afastando o perigo com o Yarley também por ali, com 8 minutos desse segundo tempo, todo mundo vê clube.
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0: Trabalha a bola o Paysandu com o Tylon. Dá a bola mais atrás. Edilson dá um chute pra frente. Tem do lançamento. Escorou por ali o Juninho. Diga lá, Dinho.
5: Lucas Cardoso conversa com o Júnior Rocha. Agora você vai entrar. Agora é outra história.
0: Daqui a pouquinho, então, o Lucas Cardoso pode pintar aí, Rui.
6: Olha, é engraçado. Todo treinador, ele que deixa o seu jogador voltar para o segundo tempo, mesmo sabendo que não tenha condições, porque ele quer achar que o torcedor vai ver o que ele disse no intervalo do jogo. Eu não tenho dúvida.
0: Olha o Paysandu descendo, o Cleiton pega no chute, a defesa do Gabriel. Faz a pegada na falha agora do Ramon Vinícius. A defesa do goleirão Gabriel que estava atento. Diga lá, Rui.
6: Não tenho dúvida de que o Marcinho é quem vai sair, senão eu pego. Agora, o técnico do Paysandu deveria ter colocado também o Ítalo para aquecer.
0: Sai jogando o Ipiranga, vem chegando pelo lado esquerdo, agora no meio de campo, vem trabalhando bola. É o Renan Gorni que vem buscar jogo, camisa 9, sai da grande área, dá o toque para Nicolas, bola mais atrás com o William Gomes. Dominou, levantou a cabeça, tocou para o seu companheiro de equipe, que é o jogador Léo Gobo. Abre bola do lado direito, acha bem ali o Marcelinho, posicionado, dá o toque para Cleiton, mais atrás para a equipe do Ipiranga. Sem clube não há futebol.
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0: Segue trabalhando o bola e Ipiranga novamente no campo de ataque. William Gomes no chute, a finalização não, ele tentou um lançamento agora. A bola foi muito forte, se perde pela linha de fundo, sem nenhum perigo para a meta do Gabriel Mesquita. Posse de bola para a equipe do Paysandu. Saindo o Tylon.
5: Entrou o Lucas Cardoso.
0: Saindo então o Tylon. Camisa 19 para a entrada do 99, Lucas Cardoso. É a primeira alteração do jogo e a primeira alteração, claro, do Paysandu.
6: Eu não quero acreditar que o técnico do Paysandu queira trancar, fechar o meio campo com essa entrada do Lucas.
0: 10 minutos do segundo tempo, substituição feita na equipe bicolor. É a novidade do Paysandu no segundo tempo, o Lucas Cardoso, que normalmente joga de ponta, o camisa 99 da equipe do Paysandu. Entrando em campo no lugar do Tylon, vai para a cobrança do lateral, calcanhar na bola ali do jogador Marcinho, tentou o lançamento, afasta a zaga do Ipiranga, no bate-rebate, Renan Gorni tenta brigar pelo alto, vai sobrando novamente com o Dionísio, é o equipe de Erechim com a posse, perde a bola, recupera o Paysandu, Marcinho no passe do lado esquerdo, achou o Cleiton pego, vai pro mano a mano, encarou, olha na linha de fundo, cruzamento direto pra fora. Só tiro de meta pra equipe do Ipiranga. 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
0: Posse de bola do Ipiranga. Diga lá, Dinho.
5: Olha aí, o Tylon saiu e o Lucas Cardoso vai fazer a função dele. É bom que se diga que o Lucas faz essa função também. No ataque pela direita e esquerda, desta feita, entrando pela direita.
0: Beleza.
5: E a placa aí voltou a funcionar.
0: É, deu pra ver.
5: Pregou, mas agora voltou a funcionar.
0: Depois que ele entrou, que colocaram a placa certinho ali pra substituição. Sai jogando o Ipiranga do lado esquerdo, tentou o lançamento pro Pedro Lucas, chega rasgando o Yarley, faz o corte pra equipe do Paysandu. É lateral pro Ipiranga que segue no ataque. 12 minutos desse segundo tempo, 12 minutos, é o Campeonato Brasileiro da Série C, 13ª rodada. Ipiranga e Paysandu por enquanto 0-0 é o placar, um pontinho pra cada. Agora o árbitro chama a atenção ali, tá conversando com os capitães. William Gomes do lado do Ipiranga.
5: A assistente do outro sentiu lado. A panturrilha. A assistente sentiu a panturrilha e o massagista não quer sair de lá da massagem.
6: Claro, né?
0: Tá sentindo ali a assistente Fabrini bevilar com a costa.
5: É, mas se não dá mais pra ela, tem que.
0: Tem substituição, Dinho?
5: Chamar logo o outro lá que ela tá sentindo. E quando é a panturrilha, meu amigo?
6: Acredito que tenha mais médico do que espectador aí para socorrê-lo.
4: Exatamente. Eu queria pegar um avião para ir.
0: Jogo paralisado nesse momento, com quase 13 minutos. 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Como é que está o Paysandu agora com uma mudança, né? Lucas Cardoso entrando.
3: Ela não vai continuar,
6: hein? E mudou a assistente, viu? Deixa eu falar rapidinho a respeito do Lucas, porque eu acho que o Paysandu precisa de movimentação maior. O Paysandu continua tendo a posse de bola, tendo a facilidade do adversário não ser à altura, não estar à altura do Paysandu, e é necessário que o Paysandu vá para cima da equipe do Ipiranga, senão perde uma grande oportunidade de trazer 3 pontos.
0: Falou, comentarista de Um Novo Tempo, Rui Guimarães, em nome de Água Vida. A posse de bola é do Ipiranga, que vem chegando pelo lado esquerdo, agora toca a bola lá atrás. Começa tudo outra vez com o zagueirão Léo Gobo. Vai na marcação dele o Marcinho, dá um chutão pra frente, tenta o lançamento. Afasta por ali o perigo, o Paysandu. Posse de bola da equipe Bicolô, trocou.
4: Trocou, entrou camisa 7, Felipe Ferreira, do lugar do 70 e... 79, 79, o Léo Rafael. Léo Rafael saiu do jogo, 79, entrou a mudança processada aí, a primeira da equipe do Erechim, camisa número 7, 7, Felipe Ferreira, na informação da distribuidora Amazônia, primeira mudança processada pelo técnico Gabardo Júnior, da equipe do Ipiranga.
0: Entrando então camisa 7, Felipe Ferreira, saindo Léo Rafael, na informação de Francisco Urbano, da equipe do Ipiranga nesse momento. Segue 0-0 no placar segundo tempo, 13ª rodada do Campeonato Brasileiro da Série C. Já vem a clube, a seleção.
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0: Vai para a cobrança por ali o Nicolas para jogar essa bola na grande área, hein? Ele está indicando que está tomando distância, inclusive, e indicando com os braços ali que vai jogar essa bola lá na grande área do Paysandu. Vai para a cobrança, Nicolas, autorizado, toma distância, corre com as mãos na bola. Ele tenta o lançamento, afasta a zaga bicolor. A bola sobra com o Dionísio, briga pela bola o Paysandu. Cleiton Pego tenta puxar o contra-ataque o Paysandu. Vem chegando o Cleiton Pego, dominando a bola do lado esquerdo, tem opção. Vai entrar na grande área, Cleiton pegou, limpou, chutou, finalizou fraquinho. Sobrou nas mãos do Gabriel, que fez a pegada para a equipe do Ipiranga. Chegou o Paysandu, a escapada com o Cleiton pegou, mas o Gabriel pegou porque o chute saiu fraquinho, hein, Dinho?
8: Rapaz, o que o Cleiton pego está desperdiçando oportunidades e perdendo gols é uma grandeza impressionante hoje. 0-0, o placar de Midas Macedo Ferroiaço.
0: Trabalha a bola a equipe do Ipiranga no campo de defesa, dá um passe mais atrás, começa lá com o Léo Gobo, zagueirão da equipe do Ipiranga. Trabalha o Canarinho aí com o Ramon Vinícius, dá o passe do lado esquerdo, meio na fogueira, William Gomes, escora de cabeça, recupera o Paysandu, do lado direito vem chegando, é o Lucas Cardoso brigando pela bola, tentava por ali, mas a bola sobra com o Nicolas, lateral esquerdo da equipe do Ipiranga. Sem clube não há futebol.
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0: Briga pela bola no meio campo, bate por último no jogador da equipe bicolor, mas está marcando uma falta do jogador do Paysandu, Pedro Henrique, em cima do Renan Gorni, camisa 9 da equipe do Ipiranga. Falta para o Canarinho, perto do meio de campo, posse de bola da equipe gaúcha. 16 minutos, quase 17 dessa segunda etapa, segue 0-0. Paysandu teve muitas chances no primeiro tempo, no segundo tempo já conseguiu também uma oportunidade, mas não tão clara como no primeiro tempo, e segue zerado no placar. Ramon Vinícius trabalha a bola, recupera para a equipe do Ipiranga, levanta a cabeça, tendo o lançamento, a bola muito forte, não vai alcançar o Marcelinho, se perde pela linha de fundo, só tiro de meta para a equipe do Paysandu. Gabriel Mesquita na cobrança desse tiro de meta para a equipe bicolor, com 17 minutos desse segundo tempo, segue 0-0 na 13ª rodada do Campeonato Brasileiro da Série C. Estádio Colosso da Lagoa, Erechim, temperatura de 14 graus nesse momento na cidade gaúcha, distante ali de Porto Alegre, na capital gaúcha, cerca de 500 quilômetros. Dá um chutão pra frente o Gabriel Mesquita, tenta o lançamento, Marcinho escora, domina a bola com categoria, sai jogando mais atrás, trabalha a bola com o Bruno Bispo e Arley, dá o passe com o lado esquerdo com o Facundo Bonifazi, ali novamente com o Bruno Bispo, aí o lateral esquerdo uruguaio recebe a bola novamente, Cleiton Pego, deixadinha, Juninho, o passe do Marcinho, agora com Cleiton Pego, vai encarar, vem chegando lado esquerdo do campo de ataque, que limpou o lance, chega rasgando Ramon Vinícius, faz um corte para a equipe do Ipiranga, o Paysandu vai aumentando, vai subindo as linhas para o ataque novamente, tentando ir para a meta do Gabriel, dá o toque ali Marcinho, boa jogada, vem jogada do lado esquerdo, Cleiton Pego recebe a bola, tenta a devolução, recupera o Ipiranga, ali bem o posicionado Cleiton para fazer o corte para a equipe do Canarinho, que sai jogando do lado direito do campo de defesa, pede falta, a falta marcada em cima do jogador, Dionísio da equipe do Ipiranga, deu uma cutucada ali o Marcinho por trás, hein, Urbano?
4: É verdade, mas o jogo vai seguir, o jogo segue, portanto, segue também o empate entre Ipiranga e Paysandu, 0-0 no placar Midas Macedo Ferreira.
0: William Gomes vai dar um chutão pra frente, ameaça, agora sim dá um chutão, tendo o lançamento lateralmente, chegou bem ali, recuperando a posse de bola pra equipe do Paysandu, afastando o perigo, e Arley joga a bola de primeira, é arremesso de mão novamente pro Ipiranga, lado esquerdo do campo de ataque. Nicolas na cobrança, ele sai jogando mais atrás, vai tentar o lançamento ali para o William Gomes, posicionado o zagueirão, é o Léo Gobo que está ali como opção, ele trabalha a bola com ele, domina a bola o zagueirão da equipe do Ipiranga, está isolado, tem o William Gomes como opção, ele toca com o Dionísio no círculo central, a devolução para Léo Gobo, tenta o lançamento em profundidade, afasta o perigo, Bruno Bispo escora de cabeça, a bola sobra para a equipe do Ipiranga, recupera o Paysandu bem ali com o Caio Melo, Marcinho de primeira, investe a jogada, acha bem o Lucas Cardoso, atravessa a linha aqui de vídeo gramado, tendo o passe em profundidade para o Juninho, não foi muito forte, sobrou tranquilamente para a zaga da equipe do Ipiranga. Amor Vinícius, domina a bola, levanta a cabeça, toca a bola do lado direito, acha bem pelo lado direito ali o Cleiton, tendo o lançamento, escora de cabeça, e o jogo vai ficando assim, lançamento daqui, lançamento dali, bola cortada, passe errado, por enquanto, sem muitas finalizações nesse segundo tempo, trabalha a bola o Paysandu, tenta a jogada, do lado direito, boa triangulação, distribui a jogada, acha bem o Edilson, do lado direito do campo de ataque, vai pra cima do Pedro Lucas, prefere tocar a bola mais atrás com o PH, domina Pedro Henrique, detalhe. Dá o toque mais atrás, detalhe,
5: a placa pifou de vez.
0: Ih, rapaz, não vamos mais ter informação então através da placa.
5: Tem a placa mãe e essa é a filha da mãe, a que ela filha pifou. Da mãe.
4: Duas baixas então, além da assistente, né?
0: Sai jogando o Paysandu no campo de ataque. Toca a bola mais à frente. Tentava o passe para o Juninho. Chegou bem a zaga cortando o perigo. A sobra com o Caio Melo. Trabalha a bola mais atrás ali com o Bruno Bispo. Bruno Bispo na jogada com o Yarley. Domina a bola o zagueirão da equipe do Paysandu. Está posicionado por ali. A marcação chegou junta.
3: Detalhe.
0: Detalhe.
3: O Urbano está preocupadíssimo com a situação da bandeira. Informando o distribuidor Amazônia.
0: Sai jogando a equipe do Ipiranga. Domina a bola do lado esquerdo do campo de ataque. Tentou o lançamento mais à frente. Vem chegando o Felipe Ferreira no cruzamento. Afasta a zaga do Paysandu. Corta o perigo por ali. A zaga bicolou. E o Júnior Rocha ficou ali na bronca, na beira do gramado, chamando a atenção da zaga do Paysandu, dando liberdade principalmente do lado direito defensivo. E vai mexer daqui a pouco o Paysandu. O Júnior Rocha chamou alguém que já está tirando o colete.
6: Tem que entrar o Ítalo, rapaz. Eu não sei por que o técnico, o Ítalo e esse Rinkel tem que lugar, que tem lugar dentro na equipe do Paysandu, que está com tudo para ganhar o jogo e está facilitando, ou seja, perdendo gols a rodo.
0: Vai para a cobrança por ali, na verdade a bola vai sobrando novamente para a equipe do Ipiranga no campo de defesa. Chutão para frente, escora de cabeça o Bruno Bispo. É lateral para a equipe de Erechim do lado direito, defensivo. Chega na marca de 21 minutos e meio desse segundo tempo. Segue 0-0, é o Ipiranga no ataque. Cleiton no cruzamento na grande área, a bola vem forte, escora de cabeça, a zaga bicolou. A sobra com o Nicolas do lado esquerdo. Toca a bola mais atrás, Dionísio protege a bola. Vem o cruzamento, toca de cabeça, contra Gabriel Mesquita,
5: vale.
0: Olha,
5: nada.
0: A sobra não tá valendo nada. Não tá valendo nada, Dinho.
5: Não, já tava em total impedimento. Não existe completo e nem quase completo. Ou é impedimento ou não, mas a galera gosta de usar muito esse termo. Total impedimento. E aí o árbitro deu também a carga em cima do Gabriel Mesquita, além do impedimento. 0-0, segundo tempo, placar de Minas Macedo Ferroviário. Vem aí o Rinkel. Rinkel, é tua grande chance, mas acorda pro jogo, fera.
0: Daqui a pouco o Rinkel pintando no Paysandu nessa substituição bicolor. 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
0: O tempo do jogo no tempo do rádio. Chega da marca de 23 minutos, segundo tempo. Chega da marca de 23, 23, 20.

0: de 26 em Belém e também em Erechim. 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
0: 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Sai trabalhando a bola, a equipe do Ipiranga. Despacha a bola pra frente, William Gomes. O Riquel tá na beira do gramado ainda. Diga lá, Dinho.
3: Olha, seria o Cleiton Pego, mas o técnico mandou voltar. Agora, lá vem o Cleiton Pego olhando pra mim ali, correndo naquele pique, com aquela crocância. Agora entra o Rink com a 94, saiu o Cleiton Pego. O que é que vai acontecer? O Lucas vai pra lá, pra esquerda, corredor esquerdo como atacante de beirada, e o Rink vem aqui pra direita.
0: É, então a substituição também tática, né, na equipe do Paysandu. Entrando o Rinkel, camisa 94, saindo o Cleiton Pego. Só o Juninho permanece do ataque titular, Rui.
4: Cadê o Ítalo?
0: Pois é, tá no banco ainda.
4: O Ítalo, né? Não é artilheiro, não é o jogador que vinha sendo, inclusive, conservado como titular sempre.
3: É, mas aí, quem ia jogar pela beirada, Rui?
4: Não, mas eu não tô dizendo que é pra tirar nem o Pego, nem o Pego, nem um lateral, não. Eu acho que pelo contrário, o Paysandu tem que ter o Juninho um pouco mais atrás, tira o Marcinho e deixa o Pego lá na frente, o Ítalo lá na frente.
0: Lateral para o Ipiranga, lado direito para a cobrança, o Cleiton posicionado, joga a bola mais atrás, tenta o cruzamento a equipe do Ipiranga. Do lado direito o Cleiton, levantamento na grande área, passa por todo mundo, aí sobrando com o Paysandu. E Arley evita a saída de bola, a posse é do Papão, tenta o lançamento em profundidade, 25 minutos do segundo tempo, escora de cabeça o Nicolas, sobra com o Paysandu, recupera Pedro Henrique, ali com o Lucas Cardoso, tentou o lançamento, vai na cabeça do Ramon Vinícius, que escora para trás, no bate-remate vai sobrando com Paysandu. Edilson no toque mais à frente, boa bola do Paysandu, que vem descendo do lado direito, tentou o lançamento em profundidade, era o Juninho, a bola sobra, não tentou ali a inversão de jogada, cortou bem a zaga da equipe do Ipiranga, e vem na resposta Renan Gorni, vem chegando, traiu camisa 9, tá isolado, pede aproximação de alguém, ele toca a bola mais atrás, inverte a jogada, tenta o lançamento que dá certo, Felipe Ferreira no cruzamento na grande área, vai passando por todo mundo, essa bola não saiu não, hein, Facundo do Bonifácio agora afastou e jogou essa bola para a lateral.
5: Vai mudar. Daqui a pouco, Dudu será atração na equipe do Ipiranga. Dudu, portanto, camisa 20, se apresentando daqui a pouquinho. Vamos ver quem vai sair na equipe do Ipiranga, na informação da distribuidora Amazônia.
0: É, são duas substituições, né, no Ipiranga. O Dudu também vai entrar.
5: E também
0: o Lucas Ramos, né?
5: É, camisa 16.
0: Vamos Lucas Ramos também daqui a pouquinho. As duas substituições sendo feitas, entrando Dudu e Lucas Ramos na equipe.
5: A placa subiu ali, mas tá.
0: Do Ipiranga. Substituições já feitas, tá aí ele, posicionado ali o Lucas Ramos. 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Venha chegando a equipe do Ipiranga na finalização. A bola sobra pela linha de fundo, só tiro de meta para a equipe do Paysandu. Gabriel Mesquita para a cobrança. Dionísio saiu.
5: Saiu de onde, né, Preste? E também saiu o...
0: Camisa 27, Dionísio. Entrando o Dudu.
5: Entrou o Dudu. Camisa número 20.
0: Lucas
5: e
0: Ramos.
5: E também 16, o Lucas Ramos foi o que entraram. Saíram o Dionísio, posso confirmar o outro aí.
0: Daqui a pouco tem a confirmação, 27 minutos do segundo tempo, segue 0-0 no Colosso da Lagoa, vem chegando o Paysandu, Juninho recupera a bola, bola mais à frente, bola enfiada, ali do lado esquerdo, recupera o Paysandu, vem chegando o Lucas Cardoso, puxa para um lado, para o outro, ainda ele posicionado, para cima da marcação, chegou bem por baixo, a marcação fazendo o corte para a equipe do Ipiranga, vai para a cobrança do lateral, arremesso rápido, Facundo Bonifácio distribui a jogada com o Caio Melo, mais à frente a bola, aí o Facundo conseguiu a bola do lado esquerdo, está impedido ali o jogador, camisa número 31 da equipe do Paysandu, lateral esquerdo uruguaio Facundo Bonifazi, em posição irregular, segundo a arbitragem. 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Rui Guimarães, quase meia hora de jogo no segundo tempo, quem está mais hidratado até o momento, comentarista de Um Novo Tempo.
4: Olha, 28 minutos o Paysandu tem todas as oportunidades, continua tendo domínio da bola, olha lá,
0: Lá vem o Juninho, cruzamento, passa na frente ali do jogador Bicolo do Rinkel. Se perde pela linha de fundo, quase, quase um pezinho salvador na jogada do Juninho pela direita. Faltou um pouco mais de pé ali.

0: Hinkel, hein, Dinho?
1: Não foi o Lucas Cardoso, chegou atrasado. Um segundo atrasado. Paysandu, como disse o Rui, chega, mas não conclui. Esse que é o problema. 0-0. Deixa eu abraçar Maxinei Macapá. Também está indo a loucura com o ataque do Paysandu.
2: Pois é, 28 minutos. Você continua perdendo gols como este que foi perdido agora. Depois vai reclamar. Não tem porquê. O Paysandu domina o jogo completamente. A equipe do Ipiranga esporadicamente vai, mesmo assim, sim.
0: Olha o Ipiranga descendo pelo lado esquerdo, vem chegando. Olha a sobra no chute, a defesa do Gabriel Mesquita. Bola viva na grande área, tá lá dentro. Gol do Ipiranga.
3: Ipiranga.
4: Ei, Gilmar, quem fez o gol, hein, mano?
0: Renan Gorni. Renan Gorni, camisa 9. Na jogada ali pelo meio de campo, quem tentava a primeira finalização foi o Dudu. A bola sobra no bate-rebate nos pés dele. Para jogar a bola para o fundo do gol. Abrindo o placar para a equipe do Ipiranga. Escrevendo no placar agora, Dimidas Macedo Ferriaço tá lá.
3: Ipiranga!
0: Ipiranga tem um.
3: Paysandu!
0: Paysandu zero.
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6: Aí a jogada aí com a camisa 20, Dudu, né, conseguiu fazer o chute, a jogada. E apareceu o camisa Renan Gorni, camisa 9, artilheiro da equipe do Ipiranga. Defesa do Paysandu ficou batendo cabeça, jogadores no chão, mas aí com tranquilidade na saída do goleiro do Paysandu Esporte Clube, Gabriel Mesquita, o Renan Gorni, camisa número 9, não teve dificuldade, colocou no fundo da rede, fazendo o primeiro gol dele, primeiro gol do Ipiranga diante do Paysandu. Agora no placar Midas Macedo Ferriaço, Ipiranga na frente, 1-0.
7: 16º gol do Ipiranga na Série C do Brasil, o 4º gol do Renan Gorni.
2: Agora, não vamos, quando terminar o jogo, se for o caso com esse score, dizer que a defesa do Paysandu foi isso, fez aquilo, que foi a culpada porque os jogadores são inexperientes. É um monte de atacante que não sabe fazer gols. E pior, o técnico que não tem, continua sem ter repertório, continua sem ter noção de fazer uma equipe um pouco melhor. O Paysandu perde para si mesmo, para o ataque da sua equipe.
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6: Na jogada, o Renan meteu o braço ali no jogador do Paysandu Esporte Clube. O árbitro central deu cartão amarelo. Fez o gol, mas essa jogada diante do Paysandu com uma certa violência, portanto, e aí levou cartão amarelo.
3: Rico e Ítalo.
6: E camisa 9 recebeu cartão amarelo o da equipe do Ipiranga, a informação da Distribuidora Amazônia.
0: 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Daqui a pouco duas substituições no Paysandu, Ítalo e Henrico, é isso, né, Edinho?
3: Confere.
0: Beleza, daqui a pouco as substituições da equipe bicolor, que vai perdendo o jogo agora, 1-0 Ipiranga. Vai conseguindo uma vitória importantíssima a equipe do Ipiranga, indo para 18 pontos. Só que o empate já tinha subido uma posição. E agora vai subindo ainda mais na tabela a equipe gaúcha. E o Paysandu vai permanecendo em quinto lugar, com os mesmos 20 pontos. 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
3: 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Caio Melo, Juninho, entrando Taboca, Henrico e Ítalo. Falta só mais um.
0: Beleza.
3: Essa substituição.
0: O Ítalo também entrando, o Henrico e o Taboca.
3: Saiu o Facundo.
0: Facundo Bonifácio, um lateral esquerdo pelo outro. Informação do Dinho Menezes para a equipe do Paysandu nessas três substituições. agora da equipe bicolor, em busca agora de um empate, de um pontinho fora de casa, vai perdendo para o Ipiranga, gol marcado pelo Renan Gorni, camisa 9 da equipe de Erechim, é falta para a equipe do Ipiranga, vai tentar o levantamento na grande área, afasta a zaga bicolor, afasta por ali parcialmente, briga por ela o Marcinho, pede falta, falta marcada em cima do jogador da equipe do Paysandu, aconteceu, está no DOL, acesse dol.com.br, o tempo de jogo.
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0: O tempo do jogo no tempo do rádio. Chega na marca de 34 minutos, segundo tempo. Campeonato Brasileiro da Série C, 13ª rodada. E no placar de Midas Macedo Ferriaço, Ligue 3233-1308, tá lá.
10: Ipiranga!
0: Ipiranga tem um, Renan Gorni.
10: Paysandu
0: 0.
7: Série C do Brasil, hoje, 9 da noite, teremos Anápolis e Botafogo da Paraíba.
0: 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Nesse momento, em Belém, Erechim, 12 horas e 37 minutos, meio-dia e 37. 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
0: 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Trabalha a bola pensando com Edilson. Dá um passe mais à frente, tentando achar o Rio. Rinkel, perde a bola, o camisa 94 do Paysandu, recupera por ali o jogador Lucas Ramos, tentou o lançamento em profundidade, a bola sobra para a equipe do Paysandu, trabalha a bola do lado esquerdo, Luciano Taboca recebe a bola, vem chegando ali o jogador que acabou de entrar no lugar do Facundo Bonifazi, dá um passe do lado esquerdo, ele vai tentar achar ali a jogada com o Lucas Cardoso, consegue achar, era o Marcinho, devolução para o Luciano Taboca, vai aos trancos e barrancos, pede falta, falta marcada em cima dele aí, Dinho.
1: É, a falta marcada em cima do Taboca, seguraram o Taboquinha, e olha, que vê como o Ítalo vai acabar fazendo gol, um gol ou dois gols aí, só pra dar a vitória pro Paysandu. Vou te dizer, rapaz, 1 a 0, Ipiranga pra Academia das Macedo, Ferro e Aço, o mestre, tá lá em Colares, ligado na Clube.
0: 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Lucas Cardoso na cobrança da falta, vem o levantamento. Escora de cabeça, afasta a zaga da equipe do Ipiranga. Vai sobrando com o Paysandu, lado direito, busca a bola. Por ali ainda o Henrico tentou o chute, tentou a finalização, um cruzamento, não conseguiu nada. A bola sobra para a zaga da equipe do Ipiranga. Afasta de qualquer maneira. Vai sobrando com o Paysandu, aciona a bola do lado esquerdo. Acha bem o Marcinho, vai tentar o cruzamento. Levantamento no segundo pau, saiu mal errado ali, o goleirão afasta a zaga do Ipiranga, corta por ali a zaga, tentou ali um cruzamento, a bola sai, é posse de bola do Paysandu, saiu errado agora o Gabriel, goleirão da equipe do Ipiranga, hein, Dinho?
1: Escanteio, olha aí, o Urbano te prepara, vem aí o 22 da equipe do Ipiranga e Lucas Cardoso da cobrança.
0: Lucas Cardoso posicionado, daqui a pouquinho, camisa 22 da equipe do Ipiranga, pintando no time, é o Alce, zagueirão, que foi titular contra o Confiança, vai pra cobrança, Lucas Cardoso autorizado, levantamento na grande área, o toque de cabeça, a bola fica viva na grande área, afasta a zaga do Ipiranga, é o Paysandu em busca do empate, são duas substituições do Ipiranga daqui a pouquinho, além do Alce, Urbano, vai entrar o Igor Silva, é isso, né?
6: É, exatamente, Igor Silva, camisa número 5.
0: Beleza, daqui a pouquinho substituições sendo realizadas na equipe do Ipiranga, então o Igor Silva vai pintar a camisa 5 e também
6: O Alce, 22.
0: O
6: Alce, que foi titular, como você bem falou, contra a equipe do Confiança no empate de 1 a 1.
0: Vão pintar as substituições com 36 minutos dessa segunda etapa. 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
0: Vamos lá. Um zagueirão, na verdade o Pedro Lucas.
6: Pedro Lucas está indo.
0: E o?
6: Renan Gorni, o autor do gol.
0: Renan Gorni.
6: É.
0: Duas substituições, então, na equipe do Ipiranga. As duas entradas aí do Alce e o Igor Silva.
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0: É isso. Continua 1-0 no placar para o Ipiranga. 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Gol marcado pelo Renan Gorni. O Paysandu vai perdendo depois de um primeiro tempo com muitas oportunidades perdidas pela equipe bicolor. 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
0: O Paysandu segue no ataque, vem tentar no cruzamento, na grande área, o desvio, a bola sobra, no toque de cabeça, afasta a zaga do Ipiranga, tentava por ali o jogador do Paysandu, um toque de cabeça ali, o Ítalo brigando pela bola, assim como o Ringel também, a bola sobrou com a zaga da equipe do Ipiranga, que despachou a bola para frente, sobra com o Paysandu, o Edilson do lado direito, recebe bola, sai jogando com o Marcinho, tenta o passe mais à frente, ali o Ítalo, de costas para marcação, ele abre bola do lado direito, a bola muito forte, vai saindo para lá. Arremesso de mão para a equipe do Ipiranga. 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
2: Olha, o Paysandu tomou o gol, sentiu, não está reagindo, mesmo com as substituições, a equipe não consegue chegar ao gol adversário, coisa que estava fazendo, inclusive, com muita facilidade até tomar o gol. Então, agora, o Paysandu que torça para não tomar um outro gol ou torça para pelo menos empatar. O certo é que o Paysandu perdeu uma oportunidade, pelo menos está perdendo até agora e não está com cara de que vai reagir.
0: Falou, Rui Guimarães, o comentarista de Um Novo Tempo em nome de Água Vida. Segue 1-0 para a equipe do Ipiranga, que está no campo de ataque, tentou passe por ali em profundidade. É o Lucas Ramos brigando por ela, ganhou bola. Olha o passe do lado esquerdo, tentou a bola ali na linha de fundo, o cruzamento que vem, afasta a zaga bicolor, que tenta puxar o contra-ataque ali com o jogador que é o Pedro Henrique, tendo o lançamento. Ele levanta a cabeça, lançamento em profundidade, afasta agora a zaga, não. Dominou no peito e saiu jogando mais atrás ali com o goleirão Gabriel. 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
0: Sai trabalhando o bola, Paysandu no campo de defesa ali com o jogador que é Bruno Bispo. Ele dá um passe mais ali do lado esquerdo com o Luciano Taboca. Dá um toque mais à frente, tentava a jogada com o Lucas Cardoso. Consegue o lateral, Paysandu. 40 minutos e meio do segundo tempo. 1-0 Ipiranga, gol marcado pelo Renan Gorni. Nesse segundo tempo, sai jogando o Paysandu, trabalhando bola com o PH. Domina o Pedro Henrique ali no meio de campo. Ele sai jogando do lado direito. Acha bem ali o jogador do Paysandu, que é o Yarley. Tá no campo de ataque, o zagueirão se aventurando, dá o toque para Edilson, mais à frente para o Rinkel, tentou a jogada, pediu a falta marcada em cima do jogador do Paysandu, aí Dinho.
1: É, falta sim, uma mãozada no rosto do jogador do Paysandu, se apresenta Lucas Cardoso para a cobrança, pode ser agora o do empate.
0: Lucas Cardoso para a cobrança, pode ser agora, para o Paysandu empatar. Lucas Cardoso na cobrança da falta, a barreira parece que está um pouco próxima ali do Lucas Cardoso. 41 minutos e meio, segundo tempo, Lucas Cardoso autorizado, vem o levantamento na grande área, afasta a zaga do Ipiranga, afasta a zaga da equipe gaúcha, vai sobrando do lado esquerdo, é arremesso de mão para a equipe do Paysandu, vai para a cobrança Luciano Taboca, dá o toque mais do lado ali, ali com o jogador que é o Lucas Cardoso, briga por ela, o Henrique também está por ali, ele briga no bate-rebate, vai sobrando com o Paysandu. Marcinho do lado esquerdo, a bola mais atrás. Pedro Henrique tem liberdade para o chute de longe, passa do lado esquerdo, se perde pela linha de fundo. Só tiro de meta para a equipe do Ipiranga. 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
0: Segundo tempo, 1-0 Ipiranga para cima do Paysandu. Ali o goleirão Gabriel para repor a bola em jogo, para dar um chutão para frente. O Ipiranga vai segurando a vantagem, 3 pontos importantíssimos para o time da casa. Vai dar um chutão para frente, vai tentar o lançamento por ali. Ele escora de cabeça, é o Felipe Ferreira, recupera o Paysandu, que vai em busca do empate nesse finalzinho. Ítalo dá um passe mais à frente, ali com o jogador que é o Rinkel. Boa jogada individual, mas o passe não foi legal. Pediu uma falta, o árbitro não foi nada dele, a posse do Paysandu, volta com o Marcinho, tá no campo de ataque o Paysandu Esporte Clube, tentou limpar um lance, pediu falta de novo, o árbitro não marcou nada, lance que segue para a equipe do Ipiranga, tentou o lançamento e falhou ali a zaga do Paysandu, vem chegando o Ipiranga, tentando o segundo gol, vem chegando por ali pelo lado direito, o lançamento é pro lado esquerdo, inverte a jogada, é o Ipiranga que vem chegando, ali com o Dudu, para cima da marcação do Edilson, ainda Dudu posicionado, toca a bola mais atrás, Nicolas se apresenta, dá um passe para Dudu, boa tabelinha, ali com o Nicolas na linha de fundo, cruzamento nas mãos do Gabriel Mesquita, que faz a pegada para a equipe do Paysandu. Sai jogando do lado esquerdo, tenta o Paysandu sair jogando por ali com o Luciano Tamoca. O lançamento em profundidade é para o Ítalo, chega a marcação. Chegou a marcação do Ipiranga na hora H agora, hein, Dinho?
1: Poxa, na hora H, e se passa o Ítalo ia ficar cara a crachar com o outro Gabriel. 0-0, não. 1-0 para o Ipiranga, placar de Midas Macedo Ferreira.
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0: O tempo do jogo no tempo do rádio. 43 minutos, 43 jogados dessa segunda etapa. Campeonato Brasileiro, Série C. E no placar de Midas Macedo Ferreira, Arthur Bernardes, 23, e tá lá.
1: Ipiranga!
0: Ipiranga tem um Renan Gorni.
1: Paysandu
0: 0.
7: Série C do Brasil, hoje tem Anápolis e Botafogo. Na Série B, lá no Recife, Náutico e Juventude.
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0: 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Sai jogando ali o goleirão Gabriel. Ele tenta o lançamento em profundidade. Sai jogando do lado esquerdo. Vem buscar jogo por ali o camisa 5, que entrou agora há pouco, o Igor Silva. Toca a bola para Dudu. Dudu toca a bola mais atrás. Trabalha a bola mais atrás ali com o Nicolas. Recolhe a bola a equipe do Ipiranga. Trabalha novamente com o goleirão Gabriel, que sai jogando com os pés. Dá um chutão para frente. 45 minutos. Vamos ter mais 5 de acréscimo. Mais 5, vamos até 50. Então, assinalados aí pelo árbitro Fabiano Monteiro dos Santos, o árbitro paulista. Chega a bola com o Paysandu do lado esquerdo, boa bola, mas ali com o Lucas Cardoso, ele protege essa bola, ainda Lucas Cardoso posicionado, tem opção do outro lado ali com o Hinkel, a bola é para ele, domina, levanta a cabeça, solta a bola para Edilson. É o Paysandu em busca do empate no finalzinho, tem mais 5 minutos para tentar, vai para a cobrança por ali, na verdade o cruzamento do Edilson, explode da marcação, afasta por ali o Igor Silva, afasta o perigo para a equipe do Ipiranga. A bola sobra para o Paysandu, ali com o Hinkel, briga pela bola, marcação acirrada, segundo a arbitragem, foi falta em cima do Igor Silva. 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
7: Do Brasil.
0: É lateral para a equipe do Ipiranga, vai para a cobrança por ali o William Gomes, sem pressa alguma. Vai vencendo por 1-0, indo a 18 pontos a equipe do Ipiranga. Daqui a pouco a gente atualiza, inclusive, essa classificação para você. Mas o Paysandu não desiste. Ítalo no passe mais à frente. Chegou bem a marcação da equipe do Ipiranga, fazendo corte providencial. O Ipiranga todo no campo de defesa. O Paysandu praticamente todo no campo de ataque. Ali o jogador, que é o Yarley, dá o passe mais à frente. Tenta ali para o lance, para cima da marcação. É o Papão com a posse de bola. Caio Mello, o Henrico por ali com a posse, brigando com os jogadores do Ipiranga pela posse de bola. Só o Gabriel Mesquita agora no campo de defesa do Paysandu. Marcinho protege, joga para um lado, para o outro. Toca a bola mais atrás com o Caio Mello. Ele protege também a bola. Dá um toque mais à frente. Lucas Cardoso é acionado. Luciano Taboca. Cruzamento no primeiro pau. Afasta a zaga da equipe do Ipiranga. 46 minutos, quase 47 jogados. Segunda etapa, vamos até 50. Prometidos pelo Fabiano Monteiro dos Santos, árbitro paulista. Dá um toque ao Paysandu. Olha a deixadinha boa. Luciano Taboca vem no cruzamento no segundo pau. Passa pela zaga, afasta por ali o Nicolas. Vinha chegando o Paysandu quase no cabeceio. A sobra bicolou, ainda no campo de ataque. Marcinho, Henrico no chute cruzado, afasta a zaga do Ipiranga. Corta de qualquer maneira por ali a zaga. Sobra novamente com o Ipiranga, que tenta sair. O Paysandu briga e ganha. Edilson, no passe mais à frente, falta não. O árbitro não deu falta ali em cima do jogador do Paysandu, hein, Dinho?
1: Não deu. Ele estava em cima do lance aqui para nós. A bola continua rolando, lá vai para Paysandu tentar o do empate. 1-0 para o Ipiranga.
0: E Arley protege a bola para a equipe do Paysandu no campo de defesa. Está isolado. O Ipiranga nem se atreve a passar da linha do meio de campo nesse momento. Se protegendo, querendo o resultado, 3 pontos. Mas o Paysandu é valente. Vai em busca do empate. Bruno Bispo domina a bola com a perna canhota. Aciona ali o meio de campo com Pedro Henrique. Posicionado no ciclo central. Ainda ele ali, o jogador da equipe do Paysandu. Dá um passe para Marcinho. Marcinho na enfera de bola do lado direito. Faz o pivôzão por ali, o Rink. tocou de volta para o Marcinho, chegou bem o Ramon Vinícius. Ramon Vinícius fazendo corte providencial para a equipe do Ipiranga. Edilson na cobrança do lateral, vai jogar essa bola lá na grande área, não, ele toma distância, joga assim para o Ítalo, tentar escolar de cabeça, bate, rebate, Ramon Vinícius antecipa para a equipe do Ipiranga. Ali foi puxado agora o Ramon Vinícius, vai marcar falta, falta marcada para a equipe do Ipiranga aí, Dinho.
10: É, falta, o árbitro em cima marcou, o tempo passa, o tempo voa e a poupança do Paysandu não continua numa boa. 1-0 para o Ipiranga.
0: 48, quase 49, já estamos chegando para o último minuto prometido pelo árbitro paulista. Vai acabar o jogo, o Paysandu que perdeu muitas chances no primeiro tempo. Podia sair pelo menos com um empate de Erechim, mas acabou desperdiçando essas chances claras da equipe bicolor e acaba sofrendo com a derrota para a equipe do Ipiranga por uma bola no segundo tempo. Gol do Renan Gorni para a equipe do Ipiranga, que vai conseguindo a vitória. Três pontos importantes para a equipe gaúcha. Ali o William Gomes na cobrança, vai dar um chutão pra frente, bate e rebate, vai sobrando com o Paysandu. Marcinho protege a bola, pede falta ali, a falta marcada do Paysandu, falta de ataque. Estamos na última volta do ponteiro, vai acabar o jogo no Colosso da Lagoa. O Ipiranga vai vencendo o Paysandu por 1-0, sem pressa alguma ali o camisa 22 da equipe do Ipiranga para cobrança dessa falta para a equipe do Ipiranga. O Alce, o zagueirão, dá um chutão pra frente, afasta a zaga do Paysandu. Vai ser o último ataque do Paysandu. Pedro Henrique distribui a jogada, tem opção ali do Lucas Cardoso, devolução para ele, tá no círculo central posicionado. O Paysandu vem descendo e Arley atravessa a linha que divide o gramado, quase escorrega, mas deu certo. Edilson domina com a perna direita, mais à frente o Hinkel, tá cercado, tenta puxar para um lado, para o outro, toca a bola mais atrás, Edilson, passe mais à frente, aí o Henrique protege a bola, boa bola mais à frente, vem descendo o Paysandu, no chute, explode na marcação, vai acabar, fim de papo no Colosso da Lagoa.
10: Paysandu perdeu para ele mesmo.
0: Ipiranga 1, Paysandu 0. Renan Gorni fez o gol da equipe do Ipiranga. Paysandu perdeu muitas oportunidades mesmo, principalmente no primeiro tempo. Bola na trave, não só uma, hein? Várias bolas ali na trave, finalizações que o goleiro pegou, lances ali que o goleiro estava no chão.
10: Cleiton Pego perdeu três claras chances.
0: Uma delas, goleiro no chão e gol aberto, né, Dinho?
10: Exatamente. Então, olha, não dá para culpar a zaga, não dá para culpar meio de campo. Marcinho escolhido craque do jogo, não dá para culpar ninguém. É o ataque, meu irmão, não tá, tem que contratar.
2: Mas é o ataque, viu, Dinho? É o ataque. E o técnico dando desculpas. Quem é que treina o ataque? Quem é que substitui o ataque? Quem é que forma esse time da maneira que esse time está sendo formado? Então, eu sinceramente, como acho que desde o início do jogo, desde o primeiro tempo, o Paysandu não tinha três ou quatro jogadores que não queriam jogar. Será que eu que vou ter que dizer lá no meio campo quem é que não quer jogar? Está claríssimo, e jogou os 90 minutos? Não, aí é, me desculpa.
0: Pois é, fim de papo no Colosso da Lagoa. O Paysandu acaba sendo derrotado, mais uma derrota na competição. Paysandu que venceu três fora de casa, né? Estava em busca da quarta vitória fora de casa, venceu lá na primeira rodada o Volta Redonda por 1-0, depois venceu na quarta rodada fora de casa o Itabaiana de Sergipe, lá em Sergipe, por 4-1, e venceu na 11ª rodada o Maranhão por 1-0. Foram as três vitórias fora de casa do Paysandu, que vinha em busca da quarta vitória, mas não conseguiu diante da equipe do Ipiranga fora de casa. Ipiranga, Urbano, descendo aí pro vestiário, feliz da vida, né?
6: É, feliz da vida, porque fez o dever de casa, contra confiança foi 1-1, desperdiçou pontos importantes, diante do Paysandu conseguiu uma vitória por 1-0, e agora o pensamento, Gilmar, é no próximo jogo, que será fora de casa contra a equipe do Maranhão Atlético Clube, em busca de mais um resultado positivo, uma vez que quer se aproximar dos outros primeiros colocados, na tentativa de ficar com uma das vagas ao Campeonato Brasileiro da Série B do ano que vem. Um abraço, Gilmar.
0: Beleza, forte abraço aí para o Francisco Urbano, pontual da notícia.
2: E veja só que esta equipe do Ipiranga estava lá atrás, agora tem 18 pontos e já pode sonhar em classificação, para ficar pelo menos entre os 8. E o Paysandu, que está, vai ficar agora na quinta colocação, vai brigar e muito, porque agora o Paysandu está igualzinho a Ferroviária, que é a décima colocada, ou seja, o Paysandu vai ter que brigar e brigar muito, senão não vai dar certo, porque corre o risco, inclusive, de não se classificar mais nem entre os 8. Isso aí eu não sei se o Paysandu quer.
0: Pois é, a classificação aí, o Paysandu ficou em quinto lugar mesmo com 20 pontos, né? E o Ipiranga foi para 11º com 18 pontos, avançando aí algumas posições, estava em 15º no início da rodada.
2: O que ocorre, Petri, é o seguinte, é porque está todo mundo embolado, mas o embolado, que agora o Brusque tem 12 jogos, tá? Vai jogar ainda dentro desta rodada 13ª, mas Guarani já jogou, tem 23 pontos, Inter de Limeira também já jogou, tem 22 pontos, aí o Santa Cruz já jogou, tem 21, o Paysandu já jogou, ficou com 20, quinta colocação, o Caxias 20 pontos, 13 rodadas já jogou, Maringá 19 pontos, 13 rodadas já jogou, Ituano 19 pontos, 13 rodadas já jogou. Agora, olha quantas equipes tem que já jogaram e estão a não encalço desse pessoal todo. Floresta com 19, Ferroviária 19, Ipiranga 18, o Amazonas com 17 e o Volta Redonda também com 17. Todos já fizeram, menos o Amazonas, 13 jogos. Tudo isso aqui vai ficar perseguindo de perto a todos esses que estão abaixo do quinto colocado, digamos assim. E o Paysandu está no meio desse bolo. O Paysandu agora vai tentar brigar para ficar entre os 8. Não sei se quer sonhar ainda com os 4.
0: Pois é, o Paysandu que enfrenta na 14ª rodada a equipe do Guarani, né, no próximo final de semana. O Ipiranga vai jogar fora de casa contra a equipe do Maranhão pela 14ª rodada do Campeonato Brasileiro da Série C. Lembrando que são 19, né, nessa primeira fase, depois do quadrangular final. Então já estamos chegando aí a parte final. Normalmente é em agosto, ali na última rodada, final de agosto, início de setembro. Então o Paysandu precisa realmente acordar, justamente porque os times, no caso, como o próprio Rui falou agora há pouco, estão se aproximando aí do G8 da competição, né? O Amazonas e o Volta Redonda, que estão em 12º e 13º respectivamente, tem 17 pontos, estão a 3 pontos agora do Paysandu, mas também em compensação o Paysandu está a 3 pontos do Guarani, que é o líder do campeonato e tem um confronto direto na próxima rodada, 14ª rodada. Paysandu que sai com uma derrota, com um sabor completamente, claro, de derrota mesmo, né? Mas com um sabor muito ruim, porque poderia ter saído com uma vitória, pelo menos um empate, hein, Dinho? 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

0: 12.1.
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0: 12:31.
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0: 12:59.
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0: 4 e 3.
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0: 4:55.
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2: 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Um dos itens importantes para se curtir o verão com responsabilidade é a segurança dos banhistas. Rabetas, lanchas, motos aquáticas e flutuantes não podem estar na área de banho dos veranistas. Uma parceria da Defesa Civil, Bombeiros e Capitania dos Portos vai sinalizar a área de banhistas na Praia do Tucumaré para garantir a tranquilidade de todos. Como explica o Coronel Marcos Norati, coordenador da Defesa Civil Municipal.
3: Foi implantado esse ano um posto de comando integrado. Vai estar a Polícia Militar, Corpo de Bombeiros, Secretaria Municipal de Segurança, Postura, Secretaria de Cultura, Turismo, Defesa Civil, que vai ficar 24 horas na praia. Então, lanchas, rabetas e as embarcações vão ter sua área delimitada e não podem entrar na área que o banhista está fazendo ali o seu verão.
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0: 5h27.
1: Frases estão doídas.

0: 5:50.
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6h23. 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

0: 6h51.
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0: 17h20.
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0: 7h49.
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melhor que esse, tem situação melhor que essa, para você mostrar a si mesmo que você é um vencedor, que você inspira vencedores, tipo nós, há 20 anos atrás. Muito louco, né? Olha que cenário lindo, plateia linda, valeu a pena. Você é um exemplo de vencedor.

0: solitário vencedor tem sempre aquele que ganha a corrida, e sim aquele que inspira gerações. E você é um desses, Thiago André.
1: Você também é um vencedor, Gabriel Barbi. Obrigado pela parceria.
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0: 8:51.
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1: Cláudia Leite! Ai, meu Deus! Linda! Te amo.